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Tá aí a música com Demai Hoffner aqui na nossa programação, 9h10 agora. Vamos juntos, hein? Noite fria dessa quarta-feira, seleção vencendo, né? Vejam, vence 3-0, tudo tranquilo. Depois do nosso Viva Música, a gente vai seguindo por aqui, trazendo muita música para você também, a tua participação através do nosso 54-3281-1510. Manda aí o teu WhatsApp e participa com a gente. Música que chega por aqui agora com banda Heiliger.

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Legal, gente, 9h30, ouvimos o André Renner, Castelo de Sonhos, teve também lá no bloco anterior, banda 0800, né, a primeira parada, e o Flamboyant com champanhe, vai, né, pra gente recordar aqui na programação, que legal. 21h31, agora 5 graus a temperatura, após a vitória do Brasil, consistente, né, convincente, 3-0, sobrou em campo o Brasil, né, claro, sustinhos acaba sempre tendo, mas... Seleção brasileira classificada em primeiro no grupo. 2 gols de Vini Júnior, né? Mais uma vez. Bom, vamos seguindo por aqui a nossa programação. E lembrando que você participa através do nosso WhatsApp 54-3281-1510. E vamos espantar o frio, né? Vamos trazendo a música boa por aqui até a meia-noite para você. Turma pediu música para matar a saudade, recordar com a bandinha Tricolor. Boa pedida, hein? Vamos lá então, vamos com eles. Banda Tricolor e o Baile na Picada.

Tá aí a música com Alain Aladim, Guilherme Santiago, a 2 graus, antes pano de marca, já sofri. Agora 19 para as 10, 5 graus a temperatura. Abraço pro turma aí, não, Boa Vista do Erval, né? Boa Vista do Erval. Davi Ismael Miller tá na companhia, pede música aqui na programação. Valeu, abraço Davi, tudo de bom aí para você, viu? Uma excelente noite da quarta-feira. Musical Columbia para recordar mais uma.

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2: Imperial FM, agora 22 horas em ponto, 4 graus e 9 décimos a temperatura, e o Palavra Amiga desta quarta-feira chegando com a seguinte mensagem: cuide do seu falar. Escute antes de escrever, pense antes de gastar, ganhe antes de julgar, espere antes de orar, peça perdão e também perdoe. Antes de desistir, tente. Diz uma história que certa vez um homem tentou, tanto falou que seu vizinho era ladrão, que o vizinho acabou sendo preso. Algum tempo depois, descobriram que o rapaz era inocente e foi solto. E após muita humilhação, resolveu processar o seu vizinho, né, o caluniador. No tribunal, o vizinho caluniador disse ao juiz: comentários não causam tanto mal. Disse ele, né? E o juiz respondeu: escreva os comentários que você fez sobre ele num papel. Depois pique o papel e jogue os pedaços pelo caminho de casa, e amanhã volte para ouvir a sentença. O homem obedeceu e voltou no dia seguinte, quando o juiz disse: antes da sentença, terá que catar os pedaços de papel que espalhou ontem. Então ele disse: não posso fazer isso, meritíssimo, respondeu o homem. O vento deve tê-los espalhado por tudo quanto é lugar e já não sei onde estão. Ao que o juiz respondeu: da mesma maneira, um simples comentário que pode destruir a honra de um homem espalha-se a ponto de não podermos consertar o mal causado. E continuou: se não se pode falar bem de uma pessoa, é melhor que não se diga nada. Sejamos senhores da nossa língua, para não ser

0: somos escravos das nossas palavras. No mundo sempre existirão pessoas que vão te amar pelo que você é e outras que vão te odiar pelo mesmo motivo. Acostume-se. Quem ama não vê defeitos, quem odeia não vê qualidades. E quem é amigo vê as duas coisas. Preste atenção em seus pensamentos, pois eles se tornarão palavras. Preste atenção em suas palavras, pois elas se tornarão atos. Preste atenção em seus atos, pois eles se tornarão hábitos. Preste atenção em seus hábitos, pois eles moldarão seu caráter. E preste atenção em seu caráter, pois ele determinará o seu destino. Mesmo que haja contrariedades ou adversidades, lute, supere tudo. Tenha uma excelente noite, com muita saúde e Deus no coração. Um grande abraço a todos e nossa palavra amiga de hoje traz essa reflexão, né? Para que a gente tenha cuidado com as nossas palavras. 10:04, 4 graus e 8 décimos a temperatura. Sempre na faixa das 10 horas, nossa palavra amiga aqui na Imperial.
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2: Imperial, agora 10:06, 4.8 a temperatura. Alô, Jair Fassbinder tá na companhia. Lúcia Stephanie, dois irmãos. Pede música com Chico Rei Paraná, chega no bloco. Tem recadinho de áudio também, vamos conferindo.
3: Oi, Samuca. Tu roda a valsa São João, o musical Tema de Lara.
2: Ah, valeu,
3: é o Marina aqui de Carlos Barbosa. Obrigadaço, na Imperial.
2: Valeu, Marino, aquele abraço, obrigado, viu, pela companhia. Vamos lá, também abraço para nossa amiga Odila, em Caxias do Sul, tá na companhia também, né? Vamos lá, vamos seguindo, música chegando por aqui com o Vanderlei Rodrigo, e já na sequência tem o musical Tema de Lara. Música

Doce Pecado, chantagem emocional, a nova deles, aqui na programação da Imperial. Alô, Melita Pertilli, em Venâncio Aires, na companhia da gente. Abraço, Melita, tudo de bom, viu? Excelente noite da quarta-feira.

Eu quero mandar uma música para minha irmã, para o meu cunhado e para toda a minha família. Eu amo escutar Nova Tetrópolis, eu sou Jimbé, João Vitor Desenha, Jimbé.

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A música com Diverta-se, antes Banda Laser, Uma Lágrima, 24 para as 11, 4 graus e 7 décimos a temperatura. Alô, Velida Pretzel, amigos em Ivoti, também na companhia da gente, aquele abraço. Alô pro Juliano, né, também tá na companhia, pede música por aqui, trago já na sequência com Corpo e Alma, tá bom, gente? Valeu, valeu, valeu. Agora tem Terceira Dimensão.

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Imperial agora 8 para as 11, temperatura em 4,7. É, e nós ouvimos o Wolfgang Petri aqui na nossa programação. Teve Corpo e Alma, Jogo do Amor também, né? Baita seleção aí do ouvinte. Vamos seguindo, trazendo mais música agora com o Nico Hermes.

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Banda Estrelar fazendo festa agora, 11,3, 4 graus e 7 décimos a temperatura. Seguimos te fazendo companhia, sensação térmica lá fora 2 graus, hein? Pois é, tá friozinho. Amanhã provavelmente a gente vai ter paisagens branquinhas aí pela região, né? Novamente com ar seco, enfim, né? A umidade suficiente para que a gente tenha geada. Previsão do tempo para amanhã mais uma vez. A música

Aí o trio Monte Carlo, Lustig ist das Zigeunerleben, né? Antes teve o Amanda Real do Paraná, Doente de Amor. Alô, Ilvene, tá na companhia, grande abraço. Obrigado pela audiência de sempre, assim como o Eduardo Kohenborger, lá na Reta Grande, em Broschier, também segue conosco, né? Maravilha. Aliás, vou trazer música dos amigos da banda Sempre Alegre agora. E já na sequência trago mais uma aí pra turma que pediu pra recordar também, né? É, a música de bandinhas. Rodamos, aliás, Futuristas também há pouquinho aí, né? Com o Dobrado Gaúcho. Boa demais. Agora tem Banda Sempre Alegre.

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1: Legal, gente, agora 11h29, 4 graus e 4 décimos, Maicon Zanqueta tá no Rio de Janeiro com a gente, né, Maicon? Excelente trabalho aí pro amigo, uma excelente noite também, viu? Obrigado pela companhia.

Legal, gente. Agora 15, faltando para meia-noite. 4,4 a temperatura. Fechando por aqui a programação da noite desta quarta-feira. Hoje, 24 de junho, né? Até meia-noite, 24 de junho, dia de São João. Nós vamos fechando por aqui o nosso show da noite, marcando nosso encontro para amanhã, né? Amanhã a gente tá por aqui às 16 horas te fazendo companhia. E deixando, claro, um abraço carinhoso a cada um de vocês. Aí uma excelente noite. Obrigado, viu, pela tua audiência, pela tua companhia. Para fechar, tem a música alemã, tem Banda Real, tem Banda Esmeralda e por aí vai. 15 para meia-noite. Até amanhã. Tchau, tchau.

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0: Imperial FM, a festa no ar, agora 5 horas 2 minutos, 5 e 2. Bom dia, muito bom dia para você ligado com a gente. Está começando mais uma edição do programa Acordando com a Imperial. Vamos juntos nesta quinta-feira, 25 de junho de 2026, chegando mais uma edição do seu Acordando com a Imperial, acordando com você para um novo dia. Quinta-feira, então, 25 de junho, temperatura é de 3 graus, ainda faz muito frio aqui no sul do Brasil, aqui na região das Hortências. E o Acordando com a Imperial, que chega para energias da natureza, energia solar e também Sul Motos, revendedor Estil para Salvador do Sul e região, na rua Alcídio Hartmann. 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Por aqui, Maicon Winger, a partir de agora com você. Vamos juntos até às 8 da manhã. Sempre com muita alegria, com muita energia, com muito alto astral. Para você também ter aí uma dose ideal de adrenalina, de energia para encarar esse novo dia. Valendo sua participação pelo nosso WhatsApp, 5432811510. Utilize o canal aí para pedir sua música, mandar a sua homenagem. Quando necessário, também nos repassar alguma informação de utilidade pública. Fique à vontade, tá certo? Para a gente começar o programa, a gente traz a banda Passarela.
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Imperial FM 518, de Calimeiros, antes a banda Estrela Dalva, Na Solidão, Brilha Som e Matruf e Passarela Medley, amiga.com, o que deu em mim e faz de conta, 5:18, 3 graus a temperatura, muito bom dia, dona Geni, em São Leopoldo, ainda o Zeca em Salvador do Sul, 2 graus em Salvador do Sul, Luiz André Schultz, Morro Reuter, bom dia. Ainda a Ângela em Pantano Grande, também na companhia da gente. A todos uma excelente manhã!

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1: Agora 28 minutos para 6, temperatura aqui em Nova Petrópolis, 3 graus da manhã desta quinta-feira, 25 de junho. Você está na companhia do programa Acordando com a Imperial. 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

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E depois de semanas de preparação, muitas brincadeiras, ensaios, descobertas, chegou o momento de conhecer os novos representantes mirins da 37ª Oktoberfest de Igrejinha. A escolha do Pupia e da Mädchen acontecerá neste sábado no Centro de Eventos Prefeito Celson Flash, em evento destinado a familiares, candidatos e convidados. Ao todo, 23 crianças participarão da edição desse ano do concurso, promovido pela Associação de Amigos da Oktoberfest Igrejinha, a AmiFest, em parceria com a Secretaria Municipal de Educação. Bom dia para o Elidson e a esposa Terezinha lá em São Leopoldo. O Marco Casagrande em Canoas. A todos, obrigado pela companhia. Agora tem Cristiano Quevedo.

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1: 12 minutos para 6, temperatura de 3 graus aqui em Nova Petrópolis. Já já tem a mensagem do dia. Fique ligado. Para quem foi dormir cedo, mas cedinho ontem e não acompanhou, o Brasil venceu a Escócia por 3-0 pela última rodada do Grupo C da Copa do Mundo. Vinícius Júnior fez 2 gols e Matheus Cunha completou o placar no jogo nos Estados Unidos. E na segunda-feira já tem Brasil em campo novamente, né? O adversário será definido ainda. Pode ser Holanda ou Japão ou, quem sabe, até a Suécia. Agora é que a cobra vai fumar, não é? Vamos adiante, deixa eu mandar um bom dia aqui para Elaine Rames, também o seu Guido Dapper em Dois Irmãos e o Edson Vacaro do Eber em Giruá. Banda Nusca, o baile já começou.

0: Imperial FM de Stockholm com Natasha Tanzmia Boris. Antes, Magia Musical Não Vou Ficar e Banda Nusca. O baile já começou, fechando por aqui o nosso Acordando com a Imperial desta quinta-feira. 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

0: Pontualmente 6 horas. Muito bom dia para você que está chegando agora, hoje quinta-feira, 25 de junho de 2026. Tempo bom em Nova Petrópolis, 3 graus, 5 décimos é a temperatura. Vamos iniciando mais um dia, iniciando, né, com mais uma mensagem sobre as, falando hoje sobre as nossas promessas. Vamos ouvir. As pessoas desde sempre fazem as mais diversas promessas. Em determinados momentos, as promessas são meramente racionais. Em outros momentos, a emoção e o intelecto se unem para prometer a eternidade. No campo da espiritualidade, as promessas são em quantidade inimaginável, ao ponto de praticamente eliminar a distância entre o céu e a terra. Cumprir o que foi prometido nem sempre é uma tarefa prazerosa, mas é necessário. Fazer promessas é colocar-se diante de desafios e possibilidades, apostando na própria capacidade de superação. Nenhuma promessa, no entanto, deveria ter por horizonte somente a esfera do impossível. As promessas mais simples guardam consigo surpresas e possibilidades incríveis. Toda promessa supõe disciplina e fidelidade. Não são poucos os que fazem promessas, na hora do aperto, sem levar em conta a própria capacidade. Ser persistente é uma qualidade que pode desenvolver aquelas habilidades até então desconhecidas. Todas as promessas são atingíveis quando brotam da serenidade e do desejo profundo de virar uma página da existência. Quando alguém dá forma a uma promessa, as energias que se formam, elas começam a se agrupar na busca de um novo momento, permitindo encantamento pela vida. São bonitas e profundas aquelas promessas que adquirem formato no silêncio da alma e permanecem discretas sob o manto da privacidade. Prometer o melhor a si mesmo é uma atitude sincera, capaz de render belas transformações. Assim, então, que as promessas continuem provocando novos sentimentos e alegres momentos. Pense nisso e tenha um bom dia.
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0: Seis horas, 5 minutos, 6 e 5, 3 graus e meio a temperatura aqui na região. Vamos, a partir de agora, levando para você a boa música da Imperial FM através do programa Bom Dia Amigos. 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Estou aguardando a sua participação pelo nosso WhatsApp 54-3281-1510. Aproveitar e lembrar também, né, que amanhã, dia 26, a Imperial FM vai marcar presença com transmissão ao vivo do 29º Baile de São João, no Centro Social do Pinhal Alto, no Centro Social e Cultural do Pinhal Alto, com bandas Champion e Danúbio Azul. E sábado estaremos com o estúdio no Festival Sabores da Colônia, na Rua Coberta, aqui em Nova Petrópolis. Preparativos a milhão, acho que até hoje, mais tardar amanhã, no decorrer do dia, tudo já pronto, né? Já praticamente pronto para o Festival Sabores da Colônia, que promete movimentar mais uma vez muito o centro de Nova Petrópolis no fim de semana. João Guedes e a esposa Maristela na companhia em Picada Café. Quem é que mais aqui? O Augusto Baques, 4 graus em São José do Erval. Eliane Maria Schmitz Halbert, bom dia para você. O Fábio Damer homenageando os aniversariantes. E tem aniversariante na turminha aqui da Imperial hoje. Marilei Wittmann, de aniversário hoje. Parabéns a Marilei, hein? Também Mauro Schumann, Sênio Schneider, Lúcia Wolf, Alan Machado, Luana Feinstrecker, também o Paulo Aren, Norma Klein, Mara Dillenburg, Arno Weber, Luisa Heilmann Link e Eugênio Schaefer. Galera de aniversário hoje. Rodrigo de Canela na companhia também. Iraci Hansen de Novo Hamburgo. Seu Joãozinho Wolf no Logradouro aqui em Nova Petrópolis. A dona Bernadette Neukam, São Pedro da Serra. Paulo e Jana Bock também homenageando os aniversariantes. Marilei Wittmann, Lúcia Wolf, Norma Klein Walter e Sênio Schneider pelo aniversário no dia de hoje, então. Parabéns aos aniversariantes. Então vamos com um deles, né? Um deles pelo menos canta, né? Que a gente sabe que canta. Então vamos com ele, então. Monte Azul.

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2: 6:21, 6:21, 3 graus, 5 décimos a temperatura. Império FM, programa Bom Dia Amigos, vai seguindo com você e eu vou mandando bom dia aqui pro seu Fernando Olbermann, a dona Velida Pretzel e a Iluvene em Estrela, tá na companhia também, né? E os Montanari chegando, trazendo grandes sucessos.

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1: Agora 28 minutos para 7, 3 graus e meio a temperatura em Nova Petrópolis. Tempo bom na região. 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

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Já já tem previsão do tempo por aqui, fique ligado conosco. Deixa eu mandar um bom dia aqui pro seu Jair Fassbinder. Quem é que mais? O nosso amigo Adelar Varta e família, ligado conosco também, bom dia. Alô, dona Lúcia Fritzen, do Yammertal. E a música gaúcha do grupo Eco do Rio Grande.

0: Para recordar, banda Champion, tomara que caia antes Grupo Eco do Rio Grande, quem é que não dança?
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0: Quem nos traz a previsão do tempo, retornando hoje então, Luiz Fernando Nartigal, da Metso Meteorologia. Bom dia!
2: Bom dia, amigos e ouvintes da Rádio Imperial. Massa de ar frio de origem polar associada a um sistema de alta pressão segue atuando sobre o estado nesta quinta-feira, que é mais um dia que começa congelante. Hoje, na Serra Gaúcha, o sol aparece com nuvens ao longo do dia. A temperatura na madrugada ficou perto de 0 grau em grande parte da região e até caiu abaixo de 0 grau nas áreas de maior altitude, onde chegou a fazer -4, -5 graus, especialmente na região de Vacaria. Durante o dia vai aquecer mais do que ontem e as máximas vão atingir entre 13 e 15 graus. Depois, no fim do dia, volta a esfriar rapidamente. Na sexta, o sol vai aparecer com nuvens, mais um dia em que o tempo seco com sol também vai predominar, e sobe um pouco mais do que hoje a temperatura. Teremos temperatura pelo menos 1 grau mais alta, mas ainda faz muito frio na madrugada. As mínimas ainda vão ficar perto de 0 grau em grande parte da região e ficam abaixo de 0 grau nas áreas mais altas. Já as máximas à tarde devem atingir entre 17 e 19 graus. No sábado, o tempo seco com sol e nuvens predomina, mas as nuvens aumentam da tarde para a noite. Vai subir mais a temperatura, porém ainda faz muito frio na madrugada. As mínimas vão ficar perto ou abaixo dos 5 graus, na maior parte da região. As máximas vão subir bem mais e devem atingir a casa dos 20 graus. No domingo o tempo vai ficar instável e chove ao longo do dia. Há risco de chuva localmente forte com raios e trovoadas e de temporais localizados. Haverá uma menor variação na temperatura. As mínimas vão ficar entre 11 e 13 graus e as máximas atingem 15 e 16 graus. Da Metsul, Luiz Fernando Nartigal.
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2: 14 minutos para 7, 3 graus, 5 décimos a temperatura. 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O bom dia para o Gilberto Mikaelsen lá em Igrejinha, 5 graus a temperatura, frio também batendo sobre Igrejinha, não é? Dona Cristina Bona em Tupandi, ligada com a gente também, pede música. O Ademar Rainer em Poço das Antas e o seu Oscar Miller em Gramado, 3 graus apenas em Gramado também. Alma Nova, um baita medley do Alma Nova para a gente curtir.

0: Aí a música alemã, Weil dein Herz dich verirrt, com Brunner e Brunner. Banda Canecos no estilo do Kerp e o medley também do Alma Nova. 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

7:04, 7:04, tempo agora nublado aqui na Serra Gaúcha, 4 graus e 3 décimos a temperatura. 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Quero deixar um bom dia aqui, deixa eu ver para quem, Gilberto Micaelsen, então, de Igrejinha. Ainda o Rodrigo Gaiteiro, o Paulo Marchner em Dois Irmãos, a Vone Fritz lá no Floresta, Estância Velha, abraço para você, Vone. E ainda Matilde e Marlene Ninov na linha Olinda, homenageando Elemar Luiz Wegner, que hoje completa mais um ano de vida. Parabéns a ele então, né? Saúde e felicidades. Um excelente dia para você ligado com a gente. Muito obrigado pela sua companhia. Este é o programa Rádio Classificados aqui da Rádio Imperial, com você até às 8. Vamos de Brilha Som.

0: 7h17, Monte Carlo e o Medley, Monte Carlo. Antes, Brilhação, Paixão Desenganada.
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5: 7:21, 7:21, 4 graus a temperatura. Imperial FM, o rádio classificados com você. Deixa eu destacar aqui as participações. Um bom dia pro seu Igor Schmidt. E também a Marilene Juliana Milk do Alto Feliz. Parabenizando, né, os aniversariantes de hoje, a nossa colega a Marilei Wittmann e também o Sênio Schneider pelo aniversário no dia de hoje, né? Saúde e tudo de bom a eles. A música alemã de Berger, Crystal, Sempre Amore.

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Imperial FM, a festa no ar agora, 28 para as 8. Um lindo amanhecer aqui em Nova Petrópolis. O tempo agora é bom, mas ainda com nebulosidade aqui no centro de Nova Petrópolis. A temperatura em 4 graus nesse momento. Esse é o programa Rádio Classificados com você. 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Dona Ilse Edinger, Padre Eterno Baixo, bom dia. Chimarrão, fogão a lenha, frio mais uma vez, né, Dona Ilse? Abraço para vocês, para o seu Reinaldo também. Quem mais aqui? Bom dia a todos, cedinho da manhã, se esquentando no fogão a lenha, ligado na Imperial. O recado aí e a foto, né, do cenário desenhado, né? Juarez de Sapiranga, chimarrão, fogão a lenha trabalhando também. É a cena típica das manhãs de inverno aqui no sul.

Did Siller Tala Musicanda, a Super Bergetside. Antes, a Morena dos Olhos Negros com os Atuais. E a primeira do bloco, Elton Saldanha. O Sul é o meu país. Tem informação por aqui da Polícia Rodoviária. Da Polícia Rodoviária, não, né? Da CSG Imprensa. Acidente no quilômetro 28 da ERS 122. Em Bom Princípio. Então, atenção para quem trafega no trecho. Trânsito sendo desviado, tá certo?

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4: 10 minutos agora para as 8, 4 graus a temperatura em Imperial FM. Vamos seguindo com o Rádio Classificados, que está entrando na sua reta final. Inácio Dresch, Caxias, bom dia. Picada Schneider, tempo parcialmente nublado, 8 graus a temperatura. Bom dia, nosso amigo Emílio Konderfer. Família Milk, Linha Olinda, bom dia, boa quinta-feira. Guido Dapper em Dois Irmãos também. E o Cleiton Borges e o Porcelanato.

Aí a banda 0800 volta pra pista antes. Cleiton Borges, Porcelanato, Rádio Classificados. 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Aí eu vou mandando bom dia aqui pro Daniel Praz, tá no trecho, na Companhia da Imperial, e a Otília Brown, de Dois Irmãos, desejando a todos uma ótima quinta-feira. Gente, vou ficando por aqui, hein? Na sequência, o Roger chega para comandar o Bom Dia Imperial e eu volto amanhã novamente às 5 da manhã em mais uma edição do Acordando com a Imperial. Obrigado pela sua companhia a todos. Uma excelente quinta-feira. Tchau!

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1: Tempo parcialmente nublado, temperatura 5 graus e 6 décimos. Bom dia.
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Agora são 8h05, bom dia Imperial FM, a festa no ar, quinta-feira 25 de junho, dia de sol, mas hoje entre algumas nuvens, tem nebulosidade, 5,7 a temperatura, friozinho, um pouco menos frio que ontem, e a umidade relativa do ar está em 83%. E nesta manhã fria, mais uma do nosso inverno aqui na Serra Gaúcha, começando o Bom Dia Imperial, para o óleo de avestruz original Amazon Strut, o Teseus 30, Clínica Sorrindo, doutora Jaqueline Longo Malinsky, Claro Multi, Vera Vogel Artefatos de Concreto, Volone Becker, Mecânica Silveira, Lojas Regla, Corsan e Benoit. Manda teu oi aqui, 5432811510, atendendo já a Ângela, a Lúcia e a Bel em Pantano Grande, pedindo Amado Batista e a Liane Marcos. Chegou o dia, né, Liane? Chegou o dia. Uma abençoada quinta-feira com muito frio. Tá com o pé na estrada, rumo a Joinville, na casa do filho Rodrigo. E já que ela tá indo pra Santa Catarina, dá pra imaginar que música ela pediu, né? Liane Marcos de Canoas, boa viagem, bom passeio pra começar hoje, terceira dimensão.

0: Baila, baila e o trombone afiado. Antes teve Amado Batista, Mara Mari, Terceira Dimensão, Vou pra Santa Catarina.
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2: Bom dia, amigos e ouvintes da Rádio Imperial. Massa de ar frio de origem polar associada a um sistema de alta pressão segue atuando sobre o estado nesta quinta-feira, que é mais um dia que começa congelante. Hoje, na Serra Gaúcha, o sol aparece com nuvens ao longo do dia. A temperatura na madrugada ficou perto de 0 grau em grande parte da região e até caiu abaixo de 0 grau nas áreas de maior altitude, onde chegou a fazer menos 4, menos 5 graus, especialmente na região de Vacaria. Durante o dia vai aquecer mais do que ontem e as máximas vão atingir entre 13 e 15 graus. Depois, no fim do dia, volta a esfriar rapidamente. Na sexta, o sol vai aparecer com nuvens, mais um dia em que o tempo seco com sol também vai predominar, e sobe um pouco mais do que hoje a temperatura. Teremos temperatura pelo menos 1 grau mais alta, mas ainda faz muito frio na madrugada. As mínimas ainda vão ficar perto de 0 grau em grande parte da região e ficam abaixo de 0 grau nas áreas mais altas. Já as máximas à tarde devem atingir entre 17 e 19 graus. No sábado, o tempo seco com sol e nuvens predomina, mas as nuvens aumentam da tarde para a noite. Vai subir mais a temperatura, porém ainda faz muito frio na madrugada. As mínimas vão ficar perto ou abaixo dos 5 graus, na maior parte da região. As máximas vão subir bem mais e devem atingir a casa dos 20 graus. No domingo, o tempo vai ficar instável e chove ao longo do dia. Há risco de chuva localmente forte com raios e trovoadas e de temporais localizados. Haverá uma menor variação na temperatura. As mínimas vão ficar entre 11 e 13 graus e as máximas atingem 15 e 16 graus. Da Metsul, Luiz Fernando, na Artigal.

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0: A música alemã com Vox Club, antes PF no bailão, O Amigo. 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
4: 28 para as 9, 6 graus a temperatura, sol meio escondidinho. Hoje temos alguma nebulosidade aqui pela Serra Gaúcha. 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

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Nosso bom dia pro Anderson Marchner em Dois Irmãos, Guido Kell em Lindolfo Collor, na frente do Fogão Campeiro, Pinhãozinho pronto ali, né? Começando bem o dia. Abraço, Guido. Valdemar e Silvia em Parobé, também na nossa sintonia, e seguimos por aqui com os atuais.

0: Obrigado, Fecap! Essa linda!
1: Danúbio Azul, a meia antecipado. Danúbio Azul, que é uma das atrações do tradicional São João do Pinhal Alto. É amanhã, amanhã no Centro Social e Cultural do Pinhal Alto. Danúbio Azul e Champion, e a transmissão da Imperial. Também teve a Superbanda Real, vai depois, vai outro. E os atuais e o Bailão do Tio Mané.
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0: Banda Laser, o roubo da gaita velha, antes Zwirn Sardine e banda Herr Schmidt, o pato do Fritz, fechando aqui a primeira hora do nosso Bom Dia Imperial, sempre para a Clínica Sorrindo em Novo Hamburgo, doutora Jaqueline Longo Malinsky, Claro Multi, Vera Vogel Artefatos de Concreto, Volony Becker, Mecânica Silveira e Lojas Regla.
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3: Existe Fußball WM. Copa do Mundo de Futebol. E você está por dentro dos detalhes de como se chamam certas posições em campo? Agora, em época de Copa do Mundo, todos os olhares recaem sobre os campos de futebol. A Weltmeisterschaft, a Copa do Mundo, é também conhecida como WM, ou seja, Weltmeisterschaft. Es sind 11 Spieler auf dem Spielfeld. Existem 11 jogadores em campo. Os pênaltis se chamam Elfmeterschießen, chute a 11 metros. E 45 minutos do primeiro tempo são die erste Halbzeit, a primeira metade do tempo. E os 45 minutos do segundo tempo são die zweite Halbzeit, a segunda metade do tempo. Já os jogadores em campo são goleiro, Torhüter ou Torwart, zagueiro, Innenverteidiger, lateral, Außenverteidiger, o meio de campo, Mittelfeld, com seus números específicos, 6er, 8er und 10er, atacantes laterais, Außenstürmer, atacante central, Zentraler Stürmer, Tor é como se fala gol em alemão. Eu posso não saber muito de futebol, nem na Alemanha e nem no Brasil, mas muitos alemães já se tocaram da expressão 7-1 usada no Brasil. 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Ou o Brasil dá de 7-1 na Alemanha no quesito simpatia. Mas alguém de vocês vai soltar um Tor? Ou vai ser gol mesmo? E você, conhece a realidade em campo no futebol alemão? Mande um áudio para a Imperial. Será uma alegria poder ouvir você.
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6: Agora são 9:07 graus a temperatura, sol brilhando, mas fria ainda esta manhã de quinta-feira. 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Bom dia para Vânia em Santa Maria do Herval, Rodrigo Gaiteiro para amiga Iracema em Gramado, Juarez e Eda de Sapiranga. Aquele abraço, né? Também comentando aí sobre o frio, o inverno chegando aqui no sul. O Sidney e Dom Feliciano, também um abraço pro, deixa eu ver aqui, em Nova Hartz, quem tá ouvindo a gente em Nova Hartz, o Arthur Getskilling, né? Abraço pro Arthur e uma ótima quinta-feira também. 5432811510 é o nosso contato aqui no estúdio, Sangue Latino. Música.

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0: Superbanda 0800 e o Medley Festas Alemãs. Antes teve Sangue Latino para recordar no calor dos teus abraços. 9, 12, 7 graus e meio a temperatura. 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Fala, Vide. Bom dia.
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8: 9h19, bom dia Imperial no ar, um bom dia pra você ligado com a gente aí no trabalho, em casa, tá no trânsito, enfim, tá na roça, né, o que estiver fazendo, obrigado pela companhia. Um abração pra Geni Godoy, muito frio aí por São Léo também, né, São Leopoldo. Aliás, hoje tivemos novamente recordes dentro do ano, né, as temperaturas mais baixas do ano registradas em Vacaria, aqui no estado, por Santa Catarina também ontem já, um frio absurdo de quase 10 graus negativos. E é isso aí, né, é inverno, agora começa a dar uma aliviada em direção ao fim de semana, né, hoje já tá um pouco menos frio que ontem, amanhã menos frio que hoje, sábado de tarde já vai estar legal, dia de sol, temperatura quase batendo nos 20 graus por aqui, mas lógico, como o inverno recém começou, tem muito frio ainda pela frente. E o que tem também é novidade na programação da Imperial. Essa saiu do forno agora, acabou de chegar aqui, já vai pro ar. Nossos amigos do musical Encanto de Feliz, junto com Rainha Musical, João e Maria.

0: Banda Saxônia, Festa no México, antes musical Encanto e a nova João e Maria.
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agora 9:30 da manhã, 9:30, 7 graus e 6 décimos a temperatura, tempo firme em Nova Petrópolis, mais uma manhã fria também aqui na Serra Gaúcha, e no ar o nosso Bom Dia Imperial, sempre num oferecimento 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Um abraço, bom dia, João Carlos Pereira, Caxias do Sul, Cristina Bonde, Tupandi também com a gente, Fábio Damer, ele, Asta Henneman, no trabalho, na companhia da Imperial. E abrindo o bloco, para quem pediu, tem Monte Azul.

0: Essa é a nova do Pérola Negra, o grande dia antes, Troglaua, Birzel Legende e Monte Azul, velha casinha. Aliás, aproveitar aqui o embalo do Monte Azul e mandar um abraço pro Sênio Schneider, o Sênio do Monte Azul, que tá de aniversário hoje. Um abraço de toda a turma aqui da Imperial, felicidade, Sênio. Quem também mandou um abraço foi o Rocha lá no Valahai, né? Amigão do Sênio de tantos anos, parabenizando pelo aniversário hoje. Também trocando de idade, neste 25 de junho, nossa colega Marilei, vereadora também de Picada Café. Parabéns, Marilei, felicidades, beijo de todos os colegas aqui. E o Salsicha em Harmonia tá de férias e ligado na Imperial. Ontem, devido ao jogo do Brasil, as loterias tiveram seus sorteios adiados para hoje, né? Houve alterações nos horários devido ao jogo da seleção brasileira. Então, fora do horário habitual, tem loteria nessa manhã.
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0: É a extração da Loteria Federal nesta manhã. Quinto prêmio, 63.341, 63.341. Quarto prêmio, 7.897, 07.897. Terceiro prêmio, 46.381, 46.381. Segundo prêmio, 26.208, 26.208. Primeiro prêmio, 14.291, 14.291.
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2: Mais um super evento com a Imperial marcando presença junto aos eventos, a comunidade pertinho da nossa audiência. Agora 11 para as 10, temperatura em 8 graus e 1 décimo. Bom dia para o Guido Dapper de Dois Irmãos, sempre na companhia. Gustavo na linha Brasil pede música com a banda 10. Alô, Senira Ruber tem Esteio, pede musical Calmon, é a primeira do bloco. E também tem o pedido da Tânia de Sapiranga, pediu Os Atuais. Manda teu pedido aí, 5 4 3 2 8 1 15 10.

0: Banda Aquarela, dia de festa, antes musical Calmon com a mesma moeda. Fala, nosso parceiro querido Délcio Martini aí na Feliz. Ele disse, ó, você disse pra mandar um pedido, então manda um abraço pro meu amigo Sênio Schneider, ia pedir uma do Monte Azul, mas tudo bem, já tocou. Mas não tem problema, a gente toca mais uma, duas, três, enfim, quantas forem do Monte Azul pra homenagear o Sênio, viu, Délcio? Pode deixar. Um abraço, Délcio Martini, a milhão aí na chapeação, na Feliz. Em 30 segundos, repórter Sicredi.
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0: E a PAI de São Francisco de Paula bateu recorde e arrecadou mais de R$65 mil na 27ª Festa do Pinhão. A Associação de Pais e Amigos dos Excepcionais, a PAI de São Francisco de Paula, alcançou um resultado histórico durante a 27ª Festa do Pinhão. Com recursos obtidos por meio da venda de quentão e quentinho do leilão beneficente e das ações de reciclagem realizadas entre 18 e 21 de junho, a entidade arrecadou R$ 65.562,77, estabelecendo a maior arrecadação já registrada em sua participação no evento. Os recursos arrecadados serão destinados à manutenção das atividades e projetos desenvolvidos pela PAI, que visam o atendimento e a inclusão de pessoas com deficiência intelectual e múltipla na região. A presidente da PAI São Chico, Danúbia Panato, destacou a importância do resultado e agradeceu o apoio da comunidade, dos voluntários e dos organizadores do evento. Estamos extremamente felizes e emocionados com esse resultado. Esse recorde é fruto da união de muitas pessoas que acreditam no trabalho da PAI e dedicaram seu tempo para ajudar. Agradecemos a cada voluntário, colaborador e a todos que passaram pelo nosso espaço e contribuíram de alguma forma. Cada copo vendido representa mais oportunidades, cuidado e qualidade de vida para os nossos atendidos e suas famílias, afirmou. Com o valor arrecadado nesta edição, a PAI celebra não apenas um recorde de arrecadação, mas também a demonstração de solidariedade da comunidade de São Francisco de Paula. O resultado reforça o compromisso coletivo com a inclusão e com a continuidade do trabalho desenvolvido pela entidade. Além dos recursos, o evento fortalece os laços entre a PAI e a comunidade. É um momento em que sentimos de perto o carinho e o reconhecimento da população pelo trabalho que realizamos diariamente, completou a presidente. A diretoria da PAI agradece a organização da 27ª Festa do Pinhão pela cedência do espaço, aos fornecedores, aos arrematantes do leilão e aos voluntários que trabalharam na operação durante os 4 dias do evento. Repórter Sicredi de volta em uma hora, até aqui sempre conosco, Claro Multicolin, gestão de consórcios, fonoaudióloga Betina da Silva Poren, Nova Cred, soluções financeiras, Teseus 30 e óleo de avestruz original Amazon Structure.
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4: E no próximo sábado tem a grande final do Municipal de Futsal, primeira divisão em Nova Petrópolis. A partir das 19h15, no ginásio Frederico Michaelsen. Tem a decisão no terceiro lugar, entre Real Madrid versus Casablanca. E logo depois, a grande final. Quem será o campeão dessa edição? Propé Futsal versus Barão Futsal. Que final! Que jogo! É sábado, a partir das 19h15, no ginásio Frederico Michaelsen. Também com transmissão ao vivo pelo site RS Sport.

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agora 10:06, 8.3 a temperatura, sol brilhando, diminuiu a nebulosidade em Nova Petrópolis e com o sol bem bonito agora, seguimos aqui no Bom Dia Imperial para a Clínica Sorrindo em Novo Hamburgo, Esquadrias MR, Mobília Empreendimentos, Fink Supermercados, fonoaudióloga Betina da Silva Porém, Doutor Flexo e Bom Aços Galvão, Círculo Saúde, Corsan e Benoit. Participe no 54-3281-1510, pode ser pelo site, pelo aplicativo também, o aplicativo e o site que é o imperial.fm.br, e no aplicativo tem o botãozinho também para mandar recado direto aqui pra gente. Simbora de música, abrindo o bloco Os Atuais.

0: Sangue latino, eu te amo, meu Brasil. Castel Rutherspatzen, Gott sei Dank, fand dich dich. E antes, os atuais e a vida cor-de-rosa. Bom dia, bom dia, bom dia, Luiz Pop. Tá aí a mil na escavadeira e admirando esse céu de brigadeiro, né? Diz ele, até quando? Cara, eu acho que até domingo, viu? A gente tem agora uma sequência de dias de tempo firme, a temperatura vai se elevando. Sábado de tarde, principalmente, vai estar bem legal, 18, 20 graus, tempo firme. Domingo a chuva pode voltar aqui para a região, né? Mas vamos aproveitando aí esse clima bacana. Manda um abraço pro Polenta, que deve estar do outro lado da cidade com a Imperial no talo, dentro da amarelinha, e pediu PF no bailão. Eu acho que eu sei qual é, ele... Ele disse aqui, eu não lembro o nome dela, mas é uma que assim, nos primeiros acordes já dá vontade de abrir uma cerveja. Deve ser o medley de valsas, viu? Pelo menos eu dei o play nela aqui, deu vontade de tomar uma, então deve ser essa, tá? Já tá programadinha. Também o nosso abraço pro Isair de Tupanciretã, pro Sênio Schneider, pelo aniversário hoje, pedindo uma Machichando na Picada, já tô trazendo na sequência. Tatiane Zanqueta, Morro Reuter, alô pra Dona Nair e o seu Teodoro von Borstelin, Cumprida, Salvador do Sul, Normélio Chu, Padre Eterno Ilgues. E agora tem um recadinho de saúde, dicas da JB Mix hoje com Adenir. Bom dia.
1: Olá, bom dia Roger, bom dia também a toda a audiência de Nova Petrópolis, comunidade da cidade e da região. Grande abraço a todos, boa quinta, estamos chegando para falar de qualidade de vida. 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Grande abraço a todos, uma ótima quinta e uma boa semana.
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7: 10h25, 9.3 a temperatura. Bom dia, abraço, seu Elton Rache na companhia. Fala, Polenta. Eu não sabia que o Polenta era o Polenta, né? O Luiz Potter. Tá na lida, sim. Tá na lida e na escuta da Imperial, já retribuindo o abraço aí, pedindo-se o Luiz Pop, que vai pagar a cervejinha, né? A música vai dar vontade, depois tem que se acertar pra pagar. Não adianta ficar só na vontade, né?

de serviço que tá essa dívida aí. Zé, uma batalha, bom dia para você também, quem tá na companhia em Puerto Rico, Misiones, Argentina, o Nelson, abraço Nelson, Marlice, Valdir Kempf, homenageando também o Sênio Schneider pelo aniversário hoje, e a turma na Padaria Delícias da Rosane, bom dia para Rosane, para toda a equipe aí das Delícias da Rosane, pedindo música com o Tropical Brás, a primeira vez. Eu tenho a impressão de que principalmente a Rosane conhece muito bem a voz dessa música aqui, né, Rosane? Deixa eu explicar para os ouvintes compreenderem também, senão vão ficar boiando na história, né? Porque quem gravou essa aqui foi a filha da dona Rosane. Sim, ela que hoje está em outra função, mas foi por um período cantora aí do Tropical Brás.

0: Rogério Magrão e banda, o coração pirou, o Monte Azul machichando na picada e Tropical Brás a primeira vez.
1: No ritmo da nossa gente.

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Agora 20 para as 11, 10 graus a temperatura. Tempo segue firme, agora um pouquinho de nebulosidade novamente. 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Participações no 54-3281-1510. Nosso abraço, nosso bom dia pro Jair lá em Arabutã. Dona Noêmia Maria Verli, a presidente do Conselho Municipal da Pessoa Idosa de Nova Petrópolis, agradecendo ao grupo de idosos que se apresentou com o casamento caipira. Ontem teve o Arraiá dos Idosos no Centro de Convivência e foi um sucesso, tanto que já tem convites para outros eventos, né, Noêmia? Presença do prefeito, do vice, da coordenadora Liriane e, claro, todas as pessoas idosas que estiveram presentes por lá. Agradecimento à imprensa da prefeitura que esteve por lá cobrindo o evento. E eu tomei a liberdade de publicar a foto que a Noêmia mandou para mim. Publiquei nas redes sociais da Rádio Imperial aqui, contando um pouquinho sobre essa festa e sobre o casamento caipira. Só pela foto dá para imaginar a animação que foi, né? Que legal aí. Um abraço e parabéns a todos. Lúcia Stephen, dois irmãos, Liris e Ivo de Caxias, pedindo os filhos do Rio Grande, logo mais 51 anos de casamento, olha aí, chegando às bodas. A Maria de Nova Harmonia, homenagem pro Sênio Schneider pelo aniversário hoje, pede música do Monte Azul. A tia Ju, no Erval, também pro Sênio, ela que também é Schneider, né? Juliana Schneider Colin, disse, é Schneider, quando vê, são até parentes, de repente. Um abraço da tia Ju e do seu Antônio Colin. A Elisabeta, pra Valesca, já Cinta, Rinker, Carla, Terezinha, pro Sênio Schneider e todos os demais aniversariantes do dia.

0: México Show e o Baião das Uvas, antes Banda 10, Caixa de Saudade.
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0: PF no bailão e o medley de valsas. Crises de amor, somos apaixonados e seu amor ainda é tudo. Olha, eu não sei se eu acertei. Mas a Tati Martins disse que até ela que não bebe ficou com vontade de abrir uma agora. Valeu, Tati. Já já tem Porto do Som por aqui também. Em 30 segundos, repórter Sicredi.
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0: O Nova Vôlei de Nova Petrópolis teve uma semana de importantes compromissos entre os dias 17 e 20 de junho, com destaque para conquistas, classificações e o avanço de equipes às fases decisivas de competições estaduais. No dia 17, a equipe sub-19 feminina entrou em quadra pela Copa Cláudio Braga, em rodada realizada em Caxias do Sul. O Nova Vôlei disputou duas partidas, enfrentando a equipe APV UX Prefeitura de Caxias do Sul, em um confronto equilibrado. E na sequência, conquistando uma vitória importante sobre a equipe da Edufut. Com os resultados, a equipe garantiu classificação para a série prata da competição, demonstrando evolução, competitividade e capacidade de reação ao longo da rodada. O grupo foi comandado pelo professor Maurício, com auxílio de Roca. Já no dia 20, o Nova Vôlei teve grande destaque com duas equipes em quadra pela Copa Cláudio Braga. A equipe sub-16 feminina, atuando em casa, em Nova Petrópolis, pela divisão especial, conquistou 3 vitórias na etapa e assegurou a classificação para as finais da Série Ouro, que serão disputadas no dia 27 agora. Sob o comando do professor Roca, com auxílio dos professores Maurício e Tieferson, a equipe apresentou consistência, organização e evolução técnica. Outro grande resultado veio com o sub-14 masculino, que fez uma excelente campanha e conquistou o título da Copa Cláudio Braga Série Prata. A equipe demonstrou evolução, disciplina e espírito de equipe ao longo da competição, confirmando o bom trabalho desenvolvido nas categorias de base. Os resultados reforçam o trabalho contínuo do Nova Vôlei na formação de atletas, evidenciando o crescimento técnico e o comprometimento das equipes em competições de nível estadual. A entidade segue focada na sequência da temporada, com treinamentos e participação em competições que contribuem para o desenvolvimento esportivo e humano dos atletas. Repórter Sicredi de volta em uma hora, até aqui com a gente, Clínica Sorrindo, doutora Jaqueline Longo Malins, que Esquadrias, MR Mobília e Empreendimentos, Fink Supermercados de Picada Café, fonoaudióloga Betina da Silva Poren, Círculo Saúde, Assos Galvão, Suibon e Doutor Flex.
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2: Agora são 11,4, 10 graus a temperatura. 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E vem aí, neste sábado, baile no Salão Perche com Rainha Musical e Porto do Som. Alô, bom dia para Rosani Noronha em Barão, na sintonia, também a Maria Schneiderville em Morro Reuter, a Elisabetta Buffler também de casa é Schneider. Família Schneider tá dominando aqui a programação, né? Parabéns mais uma vez pro Sênio aí pelo aniversário hoje. Também Cira de Sapucaia do Sul aqui na companhia, 5432811510. Contato direto do estúdio, abrindo bloco Banda Maria.

0: Jorge Strapasson e a música nova Jururu e Borocochô. Antes, Monte Azul na descida do Rio e banda Maria Garçom. Bora pra central da Ubermag falar de qualidade de vida, qualidade de sono, recadinho nesta manhã de quinta-feira com nosso parceiro Jonas. 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

0: Os Filhos do Rio Grande, lembranças do nosso amor. Agora 11h28.
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6: O Parque Aldeia do Imigrante é o primeiro e maior atrativo turístico de Nova Petrópolis, na Serra Gaúcha. Um verdadeiro pedaço da Alemanha no Brasil. 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E o melhor de tudo, essa experiência incrível é vivida em meio à natureza exuberante.
0: 29 para o meio-dia, 10 graus é a temperatura, parcial nebulosidade aqui na Serra Gaúcha. Hoje é quinta-feira, 25 de junho. 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Ademar e Neiva de Novo Hamburgo, bom dia. Hoje os parabéns, claro, ao grande amigo, músico e compositor Sênio Schneider do Monte Azul, desejando vida longa, saúde, paz e felicidades. A tia Rosa em Dois Irmãos, para a filhada Luísa Link, de aniversário hoje, completando 18 anos. Ela mora em Farroupilha. Abraço também a todos os ouvintes, família, filhos, noras, os netos Bruce e Eloá Manuela, a turma do Fink, para os amigos Márcia Felipe Saquete. E ontem era o aniversário do patrão, o seu João Paulo Fink, dono do supermercado Fink. Parabéns a ele, aí em Dois Irmãos, e felicidades também. Abraço de toda a equipe aqui da Rádio Imperial. Geni Godoy em São Leopoldo diz que amou a valsa nova do La Montanari, e a gente vai com eles. Valsa Bodas de Ouro.

Porto do Som, o mapa da felicidade. Bandinha quebra galho gastando a sola e orquestra La Montanara e a valsa Bodas de Ouro. Bandinha quebra galho, que ouvimos no bloco, a atração na próxima terça-feira no Kerbfest da Imperial. Vitor Lerim, Bento Gonçalves, pedindo o JM, pegando ônibus, vou rodar daqui a pouquinho. Também mandar um abraço pro Plínio e pra Celi, preparando o almoço e ligados na Imperial, aí no Morro do Pedro, saindo batata doce frita para acompanhar. Mas que maravilha. Emília Scholz, bom dia.

0: Abalardim, Cabo de Santo Agostinho, aguardando o carregamento e também sempre levando a Imperial junto, né? Forte abraço. Esses dias passei na rodovia por um caminhão da Tegma e eu fiquei pensando, eu conheço essa empresa, né? Da onde é que eu conheço esse nome aqui da empresa? E depois, vendo os recados aqui do Balardim que eu associei, né? Aí que eu lembrei. Um abraço, tchê. E também conosco a dona Lenise Vent, aí na Joaneta. Bom dia, um abraço pro João em Estância Velha.
1: Um abraço.

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6: Começa agora o programa Conexão Nova Petrópolis, o informativo da Prefeitura Municipal. Bom dia, ouvintes. Vamos aos destaques de hoje. Atenção, comunidade. No dia 1º de julho, ocorre a ação de coleta de sangue em Nova Petrópolis, promovida pelo Hemocentro Regional de Caxias do Sul. Doadores interessados em participar devem agendar com a Secretaria Municipal de Saúde e Assistência Social pelo telefone 54-3298-2650 ou no seu posto de saúde de referência. A coleta acontece das 8 da manhã às 5 da tarde na UBS do bairro Piá, na rua Emílio Raiman, número 588. Todas as doações são destinadas ao Hemocentro.
7: Secretaria de Saúde e Assistência Social de Nova Petrópolis informa que a sala de vacinas da Unidade Básica de Saúde do Centro está com horário estendido nas terças e quintas-feiras, das 5 da tarde às 8 da noite até o mês de agosto. 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A iniciativa busca ampliar o acesso à imunização e incentivar a proteção da população.
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0: Nova Petrópolis, por meio da Junta Militar, convoca os jovens do sexo masculino que completam 18 anos em 2026 para realizarem o alistamento militar. O processo é obrigatório e deve ser feito até o dia 30 de junho, preferencialmente pelo site alistamento.eb.mil.br ou presencialmente no FG Tassini de Nova Petrópolis, de segunda a sexta-feira, das 8 ao meio-dia e da 1 às 5 da tarde, na Rua Rio Branco, número 407, Centro, Sala 110, na Galeria Amarilis. Para se alistar presencialmente, é necessário portar os seguintes documentos: certidão de nascimento, comprovante de residência ou declaração assinada e um documento oficial com fotografia. Para mais informações, acesse o site oficial do Governo Federal ou entre em contato pelo telefone 54-3281-8420.
1: Nova Petrópolis será palco do AgroTours, territórios que produzem experiências que encantam, nos dias 1º e 2 de julho. O evento ocorre na Sociedade Tiro ao Alvo e os interessados em participar devem se inscrever previamente. O link da inscrição está disponível no site da Prefeitura de Nova Petrópolis. O evento reunirá produtores rurais, empreendedores, profissionais do turismo e demais interessados em desenvolver experiências autênticas no meio rural. A programação contempla uma série de atividades voltadas à qualificação e à troca de experiências, incluindo palestras e conteúdos técnicos sobre turismo rural e agroindústria familiar. O AgroTours também propõe momentos práticos e sensoriais, como degustações guiadas, valorizando sabores locais que carregam a identidade cultural da região.
0: A campanha do Agasalho 2026 está chegando ao fim e a arrecadação ocorre até 30 de junho. As doações podem ser entregues nos pontos de coleta localizados nos supermercados de Nova Petrópolis, nas unidades básicas de saúde, nas escolas municipais e estaduais, na Secretaria de Saúde e Assistência Social e no Espaço Solidário. A ação pretende arrecadar roupas de frio, cobertores e mantas, toucas e luvas, meias, roupas de cama, toalhas de banho, calçados fechados em bom estado de conservação, além de roupinhas e cobertores para pets. As peças arrecadadas serão destinadas às famílias do município em situação de vulnerabilidade social.
2: A partir de amanhã, 26 de junho, Nova Petrópolis vive o Festival Sabores da Colônia, na Rua Coberta e Praça das Flores. O evento tem acesso gratuito. E você está convidado para o Desfile dos Agricultores, no sábado, dia 27 de junho, a partir das 2 da tarde, na Avenida 15 de Novembro. Logo após, às 5 da tarde, ocorre a abertura oficial do evento e shows com Bia Sossec e banda Ecos. Prestigie, esperamos você e toda a sua família. Estas são as informações do Conexão Nova Petrópolis de hoje. Para mais notícias sobre o município, acesse o site oficial www.novapetropolis.rs.gov.br. 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

0: Mota e JM pegando o ônibus, fechando o nosso Bom Dia Imperial. Alô para Karina Kussler em Nova Hartz. Bom dia, Alexandro na Joaneta. Luiz Carlos Morschel, Tupandi. Hoje também aniversário do amigo músico Marquinhos Schmidt. Desejando a ele muita saúde, paz, amor, sucesso e realizações. É dia de aniversário de pessoas talentosas aí. Parabéns pro Marquinhos também. Testando a churrasqueira nova do Miguel Hendrich, Maurício Herli em Santa Maria do Herval. Depois disso foi aprovada a churrasqueira, viu? Pela foto aqui, eu acho que vai dar bom. Em 30 segundos, repórter Sicredi.
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0: A Assembleia Legislativa aprovou por unanimidade na última terça-feira um projeto considerado histórico para os bombeiros voluntários gaúchos. De autoria do deputado estadual Elton Weber, o projeto de lei número 77/2024 oficializa a Volunter Sul como entidade representativa da categoria no Rio Grande do Sul, garantindo reconhecimento institucional a uma organização que reúne 47 corporações e cerca de 1.500 voluntários em todo o estado. A aprovação fortalece a representação dos bombeiros voluntários junto ao poder público e consolida uma antiga demanda da categoria, que acompanhou a votação das galerias do plenário. Para Elton Weber, a medida representa um avanço concreto para a organização dos bombeiros voluntários e para a defesa de suas demandas. Quem está na linha de frente sabe a importância de ter uma entidade oficialmente reconhecida para dialogar com o poder público e lutar por melhorias. Estamos muito satisfeitos, afirmou o deputado, que é presidente da Frente Parlamentar em Defesa dos Bombeiros Voluntários do Rio Grande do Sul. O presidente da Volunter Sul, caiense Anderson Josiel da Rosa, comemorou a conquista. São quase 50 anos de história, milhares de vidas atendidas e a certeza de que a União dos Bombeiros Voluntários agora tem voz oficialmente reconhecida, destacou. Autor da lei que instituiu o Dia Estadual do Bombeiro Voluntário, Elton Weber também prestará homenagem à Volunter Sul no dia 13 de julho, data da celebração, com a entrega da medalha da 56ª Legislatura. O ato será realizado em São Sebastião do Caí. Repórter Sicredi retorna à tarde aqui na programação da Imperial. Abraços, Elma Batalha, obrigado pelo carinho. Deixa um abraço para dona Geni, minha sogra, né? Tá na audiência aí, dona Geni. Um abraço da Zelma. Urbano Dieter, no Yammertal, picada café pro Sênio Schneider ainda pelo aniversário hoje. 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Vem chegando o colega Gabriel e o Tá Na Mesa.
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Olá, muito boa tarde, meio-dia, 6 minutos, 10 graus e 7 décimos a temperatura, 68% a umidade relativa do ar. Está entrando no ar a partir de agora, neste início de tarde de quinta-feira, hoje 25 de junho, o nosso programa Tá na Mesa, após o colega Roger. Quinta-feira de tempo com nebulosidade, algumas aberturas de sol.

Sol. Sensação térmica de 16 graus. 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Te desejo um bom almoço. Muito obrigado por estar acompanhando a nossa programação e seguimos juntos a partir de agora. E claro, deixando aquele convite super especial para você participar conosco no 54-3281-1510. É o telefone e o WhatsApp, ou no site imperial.fm.br. Abrindo a parte musical do Tá na Mesa hoje com banda Chopinada.

Meio-dia, 11 minutos, banda chope na veia e o dobrado entre rios, 10 graus e 7 décimos a temperatura, notas e comunicações. Vem aí a 18ª Feijoada Solidária da APECAM Caxias do Sul. Será no dia 12 de julho, domingo, a partir das 11h30. O valor de R$ 70,00 adulto e R$ 35,00 para crianças de 6 a 11 anos. O evento ocorrerá no CTG Paixão Cortes, no bairro Interlagos, em Caxias. Mais informações no 54-3026-9546. E atenção à declaração anual de rebanho e à atualização cadastral de 2026 devem ser feitas até o dia 30.

de junho. O procedimento é obrigatório para todos os produtores rurais gaúchos que possuem qualquer criação animal, sendo fundamental para o controle sanitário e também a rastreabilidade no estado. Então vá até a Inspetoria Veterinária ou Secretaria de Agricultura mais próximo de sua cidade. A Prefeitura Municipal de Morro Reuter informa a todos os jovens nascidos em 2008, ou seja, que completam 18 anos em 2026, sobre a necessidade de realizar o alistamento militar obrigatório até o dia 30 de junho. O alistamento militar deve ser feito online pelo site alistamento.eb.mil.br. Após realizar o alistamento online, é importante comunicar à Junta Militar do município para confirmar e regularizar sua situação. Este procedimento garante que todas as informações sejam corretamente registradas e evita problemas futuros. Para mais informações ou em caso de dúvidas, entre em contato pelo 51 3376 43 35 ramal 4219. Notas e comunicações retorna amanhã aqui na programação da Imperial. Ademir Conte, de Estância Velha, músico da banda Macega Show. E hoje temos mais um aniversário da banda Macega Show, né? O seu Jair Schmidt, nosso saxofonista, completando seus 75 anos de vida e sempre com muita música. Olha que bacana, né, Ademir? Parabéns ao Jair, felicidades, muita saúde, muita música. Rodrigo Gaiteiro do Pedancino, alô Elisabetta Buffler, uma música para os aniversariantes de hoje. Já trago a Super Banda Real. Banda Macega Show, meio-dia e 13.

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5: Estamos de volta com o programa Tá na Mesa. 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

Super Banda Real de Nova Petrópolis, no embalo do Alemão. Meio-dia, 24 minutos. 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Tatiane Zanqueta, boa tarde, bom trabalho. Jair Fassbinder em Arabutã, Santa Catarina. A Marieta tá ligada com a gente, tudo bem, dona Marieta? Vou rodar agora a canção com Os Hermanos. Boa tarde, amigo Gabriel Alasblau, 14 graus e um céu azul. Um abraço de urso para você e a todos os timboenses e gaúchos. Fiquem com Deus, nosso grande amigo Joel e a esposa Lenita de Timbó, Santa Catarina. Obrigado pela companhia de vocês. Tudo de bom aí, viu, Joel? Meio-dia, 26 minutos e meio. Os Hermanos e a valsa do Romualdo.

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0: Olá, nossa saudação cooperativista, principalmente a você, associado e cliente da Sertel. Por aqui, a jornalista Bruna Becker. Associado, lembramos que você pode prestar homenagens a familiares e amigos no Jornal Sertel. Aniversários, casamentos, formaturas, bodas e até nascimentos podem ser homenageados no jornal da sua cooperativa. Para homenagear é muito simples, basta acessar o site sertel.com.br e clicar na aba Comunicação e posteriormente em Jornal Sertel. 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
0: Muito obrigada, você ouviu o gerente da Sertel Estruturas de Concreto, Luiz Carlos Brentano. As equipes técnicas da Sertel realizam hoje melhorias no sistema elétrico das seguintes localidades: Linha Pimenta em Barão, Medorema em Pouso Novo, Esperança em Salvador do Sul, bairro São Bento, São Cristóvão e Moinhos d'Água em Lajeado. As equipes também realizam podas e roçadas na vegetação próxima da rede elétrica em Vilafão, Marques de Souza, bairros Olarias e Planalto em Lajeado, Linha Peral em Capitão e também em Pouso Novo. A pesquisa IASC 2026 já está acontecendo. Até o dia 16 de agosto, associados da Sertel poderão participar da pesquisa promovida pela ANEEL, que avalia a qualidade dos serviços prestados pelas distribuidoras de energia elétrica em todo o país. A coleta desses dados é realizada pela empresa Qualitest, Inteligência em Pesquisa. Os pesquisadores estão devidamente identificados, com crachá, uniforme e veículos caracterizados. Essa pesquisa está sendo aplicada nos municípios de Lajeado, Teutônia, Marques de Souza, Taquara e Poço das Antas. Associado, a sua opinião é essencial para continuarmos evoluindo e oferecendo um atendimento cada vez melhor. Muito obrigado pela sua companhia. O programa de hoje vai ficando por aqui. Uma excelente tarde para você.

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10: Imperial FM, 21 minutos nos separando das 13 horas, 11 graus, 9 décimos a temperatura. Boa tarde, Luísa Maria, de Teresina, no Piauí, acompanhando a nossa programação, pedindo uma dos atuais, né, Luísa? Uma boa tarde pra ti. Otávio, na 48 baixa, sempre ligado na Imperial, hoje saindo uma galinhada com aipim, mas que tal, hein? Bom almoço, Otávio, abração aí pra dona Silvana. A Cristina Bonde Tupandi, pedindo música dos atuais, para todos da rádio e para todos os ouvintes. Joaquim Duarte, está em Barra do Ribeiro, carregando uma carga de ração. É o Joaquim Duarte, que ele é de Pelotas, tá? E é trabalho, né, Joaquim? Bom trabalho pra ti. Muito obrigado pela audiência.

0: Imperial FM 15 para uma Troglau Assoma. E antes teve o San Marino, Manhã de Verão.
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Imperial, 7 minutos nos separando das 13 horas, 11 graus, 9 décimos a temperatura. Ouvimos o musical Monte Carlo, Salada de Frutas, e agora é hora da gente conferir o Festa Baile Imperial. 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Segundo o Kerpfest, com Almoço dos Sócios, na Sociedade Impicada São Paulo, com animação do grupo Expresso do Amor. 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Festa Baile retorna amanhã aqui na programação da Imperial. Vamos por aqui fechando também o nosso Tá na Mesa desta quinta-feira. 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Trago ainda para quem havia pedido Os Atuais, e já já tem o programa A Tarde é Nossa.

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Imperial FM, a festa no ar, pontualmente 1h, 12 graus a temperatura, 60% a umidade relativa do ar, e a partir de agora então a Imperial leva até você o programa A Tarde é Nossa. A partir de agora com a gente, Volone Becker, padaria, confeitaria, biscoitos e cafeteria em Dois Irmãos, no bairro Travessão, às margens da BR-116, no quilômetro 229. 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Siga mandando o teu recado, a tua participação que é sempre muito bem-vinda, através do 54-3281-1510, telefone e WhatsApp. Também no site imperial.fm.br, vou registrando aqui o recadinho do Salsicha em Harmonia, trago banda Tricolor neste bloco. Vantuir de Dois Irmãos, tudo certo, tchê? Mas olha quanto tempo, hein? Obrigado pela tua audiência. Cláudio de São José do Hortêncio, tá descansando um pouco, aproveitando, né? E tomando aquele chimarrão e ouvindo a Imperial. Coisa boa, né, Cláudio? Gabriel, aqui é a Miguelina Hofmeister. Hofmeister em Campo Bom, ligada na Imperial. Obrigado, viu, Miguelina? Pessoal aí de Campo Bom também com a gente. A Rosane Noronha em Barão, pedindo pra recordar o Demink. E o Éder, na cidade de Gramado, também tá com a gente. Uma boa tarde. 1:02.

Banda Doce, Pecado, Chantagem Emocional. Antes teve Silverson, Levanta Poeira. Romeu, Canal de Carlos Barbosa. Alô, Edio e Anadir de Barão. Abraço, Leonardo, Valdir e o Igor, trabalhando na obra. Bom trabalho. Ademar e a Neiva de Novo Hamburgo. Queremos aproveitar o programa para mandar mais uma vez, né, um abraço e desejar ao nosso amigo, músico e compositor Cínio Schneider os nossos parabéns pelo seu aniversário e desejar vida longa com saúde, paz e prosperidade. Amém, né, Ademar e Neiva? Abraços, queridos, e parabéns ao nosso amigão Cínio Schneider do Monte Azul. Está de aniversário hoje, muitas felicidades e muita saúde. Já destaco por aqui canção do Monte Azul. Agora tem a banda de Mink pra gente recordar.

0: Musical Monte Azul, Quando o Verão Voltar. E antes, para recordar também, o The Mink, Saudade. 1h15, alô Guido da Aper de Dois Irmãos, hoje em Ivoti, na Companhia da Imperial. Coisa boa, né? Onde quer que esteja, tá sempre ligado com a Imperial, né, Guido? Obrigado aí pela tua audiência.
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0: Imperial FM, 13 horas 25 minutos. Musical Calmon no acostamento. Antes teve banda Tricolor em Himmel gibt's kein Bier. 12 graus a temperatura, quinta-feira, hoje 25 de junho de 2026. E nós temos a grata satisfação, a alegria de receber aqui no estúdio, na tarde desta quinta-feira, nosso grande parceiro Alexandre. Olha, quem é o Alexandre? Nada mais do que o proprietário da Bristotti Materiais de Construção, uma grande rede de lojas, nosso parceiro. Recentemente, aí abrindo a sua loja em Canela, São Chico, e agora já trazendo em primeira mão para nossa audiência, em breve também aqui na querida cidade de Nova Petrópolis. Alexandre, um prazer estar te conhecendo pessoalmente, um prazer ter você aqui no estúdio da Imperial, e parabéns por todo esse teu empenho e por todo esse teu trabalho.
1: Obrigado, Gabriel. Boa tarde para ti. Boa tarde, Luiz. Um baita amigo aí que a gente encontrou, né? Recentemente conversamos e firmamos a parceria, né, Luiz? Inclusive pro dia 9 de setembro, que vai ser a inauguração da unidade aqui de... Ah, dia 5 de setembro.
0: 5 de setembro. 5 de setembro.
1: Meu assessor. Ah, obrigado. Meu assessor. Não, é dia 5 de setembro, né? Dia 5 de setembro é num sábado, a gente vai estar abrindo as portas aqui. Logo, logo nossas equipes vão começar a movimentação ali. Gabriel, cara, eu acho que a gente ficou muito tempo, eu queria muito tempo já vir a Nova Petrópolis, sabe? 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E vamos quebrar aqui nos alemão também. 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
1: 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Às vezes, você sabe que tem muitas empresas, Gabriel, para explicar até pro pessoal, né, Luiz também, que muitas empresas do Brasil que têm grandes marcas nem mais têm indústria, né? Eles importam o produto da China, né, de outros países, colocam a marca em cima e colocam vendendo no mercado, né? 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Cara... 40% dá problema. Sim. Então não é mais, nem mais fábrica tem, só eles vendem marcas, né? 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
1: Então essa que sempre foi a minha intenção principal do crescimento isso da rede, aí. Né?
0: Uhum. E é isso hoje que nós consumidores precisamos, né? Alguém que nos possa entregar um produto de qualidade a um preço, né, que cabe no nosso orçamento, Sim. que cabe no nosso bolso.
1: Sabe, Gabriel, que ao contrário do que as pessoas pensam, imaginam, eu nunca... A gente não é inimigo de concorrente. A concorrência não é nossa inimiga. A gente vem para a cidade não é para prejudicar ninguém. A gente vem fazer o nosso trabalho. Cada um faz o trabalho da sua forma, uhum. né? Nós temos uma forma de trabalhar, o Ciclano tem outra forma. Inclusive, conheci um concorrente, né, entre aspas, aqui, no alemão aí de 70 anos. Como é que é o sobrenome?
2: Bismann,
1: né? Uma pessoa fantástica, sensacional. Olha, uma família incrível que está aí há 70 anos no mercado. Eu tenho um respeito muito grande pela concorrência. Ao contrário do que as pessoas acham, ah, mas ele vem aqui. Não, não, não, não, não. A gente vem fazer o nosso trabalho, uhum. né? É um trabalho que a gente faz diferente. Tanto que nossas lojas hoje, elas abrem 7 dias por semana. São 3 dias por ano que a gente fecha, só que é o Natal, primeiro de ano, dia do trabalhador. O resto não existe dia, hora, a pessoa está sempre aberta. Então a gente não leva só preço. A gente faz uma prestação de serviço para a população também, né, de certa forma.
0: Exatamente. E aqui diariamente na Imperial você acompanha as promoções e as ofertas, né, Luiz Alberto? Em breve, então, estaremos aí divulgando amplamente essa inauguração, dia 5 de setembro aqui em Nova Petrópolis. Em breve também, como já falávamos aqui nos bastidores, contratação de emprego, né, oferecendo aí oportunidades de trabalho também, o pessoal já pode ir se programando, né, que vai ter empresa nova, Sim. né, empregos novos, então uhum. já pode ficar atento.
1: Com certeza vai ter contratação. Todas as cidades que a Bristol tem lojas, né, eu acredito que hoje a gente está, eu nem me lembro o número de cidades, mas as equipes são formadas na cidade. A uhum. gente usa o comércio local também.
0: Sim.
1: Postos de gasolina, mercados, tudo que a gente puder usar na cidade, a gente sempre usa o comércio local. Uhum. Ah, é muito importante isso também. Dia 5 de setembro, a gente estava comentando ontem em Caxias, no escritório lá, que sabe que a Bristol é conhecida nas inaugurações do Costelão, né? O famoso costelaço que a gente faz aí o dia todo, né? Emissoras de rádio, vocês inclusive vão estar com a gente lá também. Vai ser uma festa muito legal. E aqui...

0: Sabe que a última vez que a gente fez um costelão com chope foi em Flores da Cunha. Ó, eu vou dizer pra ti, Gabriel, a avenida parou. Nós pedimos autorização na época pra, né, pra fechar metade da avenida. Mas eu acredito que passaram em torno de 5 mil pessoas na loja.
1: Na loja, olha, né? Só.
0: Que teve horas de a gente ter que trancar, inclusive Canela foi assim, São Chico também. Era muita gente. Então, nesse dia 5 de setembro aqui, a gente vai ter um chope, vai ter costelão. Minha turma já tava falando até em cuca, né?
1: Isso aí.
0: Vamos ter que tratar bem esses alemães aí, pros caras me tocar fora, né?
1: Isso aí.
0: Então vai ser uma festa muito legal. A gente vai estar divulgando, claro que duas semanas que antecedem a abertura, a gente vai estar anunciando bastante, avisando as promoções, as ofertas, vai ser muito legal.
1: E pro pessoal já se atualizar, Luiz Alberto, me ajuda, vai ficar na Avenida 15 de Novembro, né?
2: Não, Avenida Presidente Lucena.
1: Avenida, né? Presidente Lucena.
0: É. Em frente ao cemitério.
1: Isso. Antigo Cucos.
0: Em frente ao cemitério.
1: Cucos, aqui em Nova Petrópolis.
0: Isso.
1: Pega 15 de novembro também, viu?
0: A gente tá bem na bifurcação aí, bem. O ponto é sensacional, né?
1: Isso aí.
0: Temos estacionamento. A loja hoje, a Bistote, pra vocês entenderem, tem três níveis, né? Nível 1, 2 e 3. Essa é nível 1, até menos que é nível 1. Mas a gente vai montar uma estrutura bacana. Já falei com o pessoal, a gente vai fazer uma loja sob medida. Vai ocupar cada centímetro da loja pra deixar bem legal, bem bacana e ter o máximo de produtos possíveis. Contamos hoje em torno de 26 mil itens, né? A gente pretende, nossa, chegar até uns 20 mil aqui, vamos chegar.
1: Olha só, que bacana. Alexandre, bom conversar contigo. Acredito que até o dia da inauguração a gente vai se encontrar mais vezes para poder conversar e reforçar esse convite tão especial e tão importante aqui para Nova Petrópolis. Parabéns mais uma vez, sucesso aí para toda a família Bristote.
0: Obrigado, Gabriel. Obrigado, Luiz. Obrigado a toda a turma da Imperial. Obrigado a todos.
1: 24, ou melhor, 26 minutos nos separando das duas.
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Imperial, 20 minutos nos separando das 2 horas da tarde. Barbados, my Liebes Brief am dich. 12 graus a temperatura e por aqui nós seguimos com o programa Tarde a Nossa desta quinta-feira. 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Marino Flar em Carlos Barbosa, a pedida de hoje é uma música italiana, né? Seu Marino, homenageando a toda a audiência da Imperial com uma linda canção italiana. Valeu, Marino! Geni Godoy, obrigado pela companhia, vamos juntos, né, Geni? Sempre, sempre! Alô, Elário e Marli Yankee, queremos fazer uma homenagem para o nosso amigo, seu Sênio, pelo aniversário hoje, desejando muita saúde. Obrigado, viu, Elário e Marli. Uma boa tarde para vocês. Nosso amigo Rocha, do Valarrai. Tudo certo, Rocha? Também a dona Zulmira. Um abraço também pro Rochinha. Parabenizando o grande amigo de muitos anos, de muitas festas, de muitas comemorações, de muitas parcerias, o seu Sênio Schneider, pela passagem do aniversário no dia de hoje. Alô, Sênio! Recebo o abraço do Rocha e junto com o abraço também vai aí o pedido, né? O Rocha tá pedindo aí pra tu entrar em contato com ele, viu? 17 para as 2!

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Imperial, 3 minutos nos separando das 14h. Forno de Pão e Mezzo al Mare. Antes teve o Rogério Magrão e Banda, Moça do Fundo de Tela e ainda o Monte Azul, a Corujinha do Rocha. Deixa eu aproveitar aqui e mandar um abraço pro André do Treval. Tudo tranquilo, André? Pediu música do Rogério Magrão e ofereceu para os colegas da Compassul, Victor, Rony, Gilmar e Zé e também o William na manutenção e escutando a Imperial. Forte abraço aí para vocês, amigos. Um bom trabalho. Obrigado por estarem trabalhando e ouvindo a Imperial. Rogério Dieter, rumo a Santa Maria do Herval, levando a Imperial de carona. Bom trabalho, Rogério. Boas vendas. Quem mais? Mas deixa eu ver aqui. Quero parabenizar o Sênio pelo aniversário no dia de hoje. Saúde e tudo de bom sempre.

0: Sempre sou muito fã do musical Monte Azul. Adoro as músicas deles. Abraços da Marirene Juliana Milk, de Alto Feliz. O alô também, deixa eu ver aqui, da Márcia Albuquerque e a Solange Alves, de Igrejinha, pedindo uma com Nalva Guiar. Já separei aqui, viu, Márcia? Abração pra vocês, uma excelente tarde. Fechando a primeira hora do programa Tarde é Nossa, agradecendo mais uma vez a parceria de Volone Becker no bairro Travessão em Dois Irmãos e a Cerâmica Caspari, matriz em Bom Princípio e a filial na cidade de Portão. 2 minutos nos separando das 2 horas da tarde.
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3: Existe Fußball WM, Copa do Mundo de Futebol, e você está por dentro dos detalhes de como se chamam certas posições em campo? Agora, em época de Copa do Mundo, todos os olhares recaem sobre os campos de futebol. A Weltmeisterschaft, a Copa do Mundo, é também conhecida como WM, ou seja, Weltmeisterschaft. Es sind 11 Spieler auf dem Spielfeld. Existem 11 jogadores em campo. Os pênaltis se chamam Elfmeterschießen, chute a 11 metros. E 45 minutos do primeiro tempo são die erste Halbzeit, a primeira metade do tempo. E os 45 minutos do segundo tempo são die zweite Halbzeit, a segunda metade do tempo. Já os jogadores em campo são goleiro, Torhüter ou Torwart, zagueiro, Innenverteidiger, lateral, Außenverteidiger, o meio de campo, Mittelfeld, com seus números específicos, 6er, 8er und 10er, atacantes laterais, Außenstürmer, atacante central, Zentrale Stürmer, Tor é como se fala gol em alemão. Eu posso não saber muito de futebol, nem na Alemanha e nem no Brasil, mas muitos alemães já se tocaram da expressão 7-1 usada no Brasil. Tipo, a Alemanha dá de 7-1 no Brasil em termos de transporte público. Ou o Brasil dá de 7-1 na Alemanha no quesito simpatia. Mas alguém de vocês vai soltar um Tor? Ou vai ser gol mesmo? E você, conhece a realidade em campo no futebol alemão? Mande um áudio para a Imperial. Será uma alegria poder ouvir você.
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6: Quatorze horas, 4 minutos e meio, 12 graus a temperatura, tempo bom, agora com abertura de sol, nebulosidade diminuindo. E por aqui nós vamos seguindo até às 16 horas com a Tarde é Nossa. 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João de Arroio dos Ratos, alô Vone Fritz, do bairro Floresta em Estância Velha, Alas Kutmoni, Normélio Chu, em Padre Eterno Ilgas, alô Roland Schmidt, em Caxias do Sul, um abraço Roland. O Valdecir de Barão também deseja aqui uma boa tarde pra gente, obrigado, viu, Valdecir. Também o Carlinhos, ouvindo a gente em Sapiranga, hoje trabalhando aí na Picada Verão. E curtindo a boa música da Imperial, né, Carlinhos? Pedindo música do União, música União. Música União que vai estar aí no Jantar Baile da Linguiça. Na Associação de Moradores de Picada Verão Sapiranga, no dia 18 de julho. Aproveitar e mandar um abraço pro Paulo, pra Betina, pro Elodir, toda a turma aí da Picada Verão. Dia 18 de julho, então, Musical União, um deguro Bostpol, gal. Alôzão também para a turma do Musical União, alô seu Egídio. Alô Evandro, alô Ismael e toda a turma do União. Os meus amigos, hein? É o meu amigo alemão, que tal, hein?

0: 14 horas 16 minutos, Nalva Aguiar, participação do Sérgio Reis, Vende-se, antes teve Baila Baila, Os Mitões e ainda musical União, Meu Amigo Alemão.
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1: Imperial, 2:20, 11 graus e 9 décimos a temperatura, 58% a umidade relativa do ar. Deixa eu aproveitar aqui e atender a participação do Zé Borges, lá em Butiá, o Sérgio Cezimbra, o Roger, o Gaúcho Medeiros. Obrigado pela audiência de vocês. Zelma Batalha, dançou a canção aí do Baila Baila, né, Zelma? Abraços a você, também ao nosso amigo Gil Cunha, Maria Schneider. Derville, muito boa tarde, Dona Maria. Quem mais? Deixa eu ver aqui, meu amigo Beto Serrano, taxista de São Chico. Também para os taxistas, o Moacir, o Oneide, os taxistas da rodoviária de São Chico. Bom trabalho para vocês. O alô para Adriana Moraes, pessoal da Linha Cristo Rei. Olha só, a comunidade Cristo Rei da Linha Cristo Rei promovendo o Baile da Linguiça, dia 11 de julho, com animação da banda Exemplo. Olha que bacana, hein? Linha Cristo Rei, Morro Reuter, né, Adriana? The Wash Paul, banda Exemplo na animação. Coisa boa demais, hein? 2:21, Bertu.

0: Banda 10, Além do Tempo, antes Kassler, Utterspatzen e Os Bertucci, 8 dias da semana.
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0: Vamos ao resultado da loteria. Quinto prêmio, 6.325, 6.325. Quarto prêmio, 1.231, 1.231. Terceiro prêmio, 6.861, 6.861. Segundo prêmio, 3.058, 3.058. E o primeiro prêmio, 6.781, 6.781. É o resultado da loteria, extração das 2h20.
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É mais uma novidade na programação da Imperial, musical Encanto de Feliz, João e Maria, participação do Rainha Musical. Lançamento hoje, hein? É às 19 horas no canal do YouTube do musical Encanto de Feliz. E amanhã a turma estará com a gente, batendo um papo, falando um pouquinho mais sobre esta novidade do musical Encanto. 24 para as 3. 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Arcélio, na cidade de Portão. Tudo certo, Arcélio? Boa tarde, um abraço. Renato Blaut, também desejando aqui uma boa tarde pra gente. Décio, em Campina das Missões, também curtindo a nossa programação. Obrigado, viu, Décio? Pelas palavras, agradeço, hein? Pra quem pediu, trago agora a Super Banda Chopin.

0: 11 minutos nos separando das 3 horas da tarde. Banda Maria e o Garçom. Antes a super banda Chopão, Valsa dos Amores. 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

0: Imperial, 9 minutos nos separando das 3 horas da tarde. Ouvimos banda Exemplo, Nadando na Caipira. Repórter Sicredi.
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0: O governo do estado autorizou, por meio do Fundo do Plano Rio Grande, o financiamento do projeto de elaboração do projeto executivo para a construção de uma nova ponte sobre o Rio Cadeia, ligando os municípios de São José do Hortêncio e Presidente Lucena na VRS 815. Incluindo na carteira do Plano Rio Grande no eixo recuperação, o projeto prevê a contratação de empresa especializada em engenharia consultiva para desenvolver os estudos técnicos e os projetos executivos, estruturais, geométricos, ambientais e complementares necessários para a futura execução da obra. Além de garantir mais segurança para motoristas e moradores, a futura obra é considerada estratégica para a conexão entre os municípios de São José do Hortêncio e Presidente Lucena, fortalecendo o deslocamento de pessoas, o escoamento da produção e a ligação com importantes regiões do estado, como os vales do Caí, Sinos, Taquari e Paranhana, além da Serra Gaúcha. A administração municipal de Picaracafé realizará no dia 2 de julho uma audiência pública para debater alterações no plano diretor do município. O encontro ocorrerá às 19 horas na Câmara de Vereadores e será aberto à participação da comunidade. O principal tema em discussão será a ampliação da zona urbana no bairro Serra Verde, proposta que integra o processo de revisão e adequação no planejamento territorial do município. A audiência pública tem como objetivo apresentar a proposta à população, esclarecer dúvidas, ouvir sugestões e garantir a participação popular nas decisões relacionadas ao desenvolvimento urbano de Picaracafé. Todos os moradores estão convidados a participar e contribuir com opiniões e sugestões sobre a proposta que será apresentada durante o encontro. Repórter Sicredi volta em 1 hora, fechando esta hora do programa Tarde é Nossa, agradecendo a parceria até aqui de Ideal Esquadrias de Ivoti e a RBT Internet. 5 minutos nos separando das 3.

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1: 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Quinze horas, um minuto, 12 graus e 3 décimos. A temperatura à tarde é nossa, quinta-feira, 25 de junho. Uma boa tarde para você, obrigado pela tua audiência aqui na Imperial. 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Até às 16 horas eu te faço companhia, te aguardo aqui para participação através do 54-3281-1510. Telefone e WhatsApp ou no site imperial.fm.br. O Flávio em Nova Hartz está na escuta, obrigado. Gine Godoya, Dália, ela que esteve de aniversário na semana passada, por lá um chimarrãozinho, uma rapadura, coisa boa, né? Parabéns, felicidades e muita saúde. Eusébio Rose de Canela, alô Marisa Rosa em Santa Maria do Herval com a gente, uma boa tarde pra você.
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0: Tá aí o musical Quantum, Doce Menina, JM Briguinha, bom de baile, esquentando na pista e ainda doce encanto, isso é a felicidade. 3:14.
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15h21, Banda Caçula, 1º de julho, canção pra gente recordar aqui no programa A Tarde é Nossa. Vamos por aqui trazendo mais recadinhos da nossa audiência. Coisa boa ter você em nossa companhia, ter você aqui ligado na programação da 104,5. Augusto Baques, de São José do Herval, para o amiguinho Taiker Hort. Isto, de aniversário hoje, completando 5 anos. Olha que bacana, hein? Parabéns. Muitas felicidades e muita saúde. Gabriel, gostaria de ouvir Banda Lago Azul. Recadinho do Clóvis Dimmer, no Taquari. Valeu, Clóvis! Rick Hemp também tá com a gente, José Cláudio em Estância Velha, pra mãe Eli, pra amiga Norma do bairro Rincão dos Ilhéus, também pro Faustão em Dois Irmãos. Flávio está na companhia na Baia, escutando a Imperial, né? Lindo programa, obrigado! Seu Eusébio Rose de Canela, obrigado aí também pela audiência aqui na Imperial. Olha, nesta sexta-feira, amanhã, dia 26, ocorre o 29º Baile de São João no Centro Social de Pinhal Alto, com animação das bandas Champion e Danúbio Azul, com a transmissão da Rádio Imperial. Então amanhã já, programe-se, hein? 29º Baile de São João no Centro Social em Pinhal Alto, banda Champion e Danúbio Azul no palco. 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Toda a programação será transmitida ao vivo diretamente da praça aqui em Nova Petrópolis. 15 horas 23 minutos, Danúbio Azul.

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2: 15 horas e 33 minutos. 12 graus e 3 décimos a temperatura. No bloco anterior a gente ouviu o Grupo Lago Azul, Vou Pedir aos Anjos, e ainda a banda da Núbia Azul, Caso Marcado. 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Vamos lá, trazendo um recadinho por aqui. Vamos, deixa eu só buscar aqui, né? O pessoal do Café Encosta da Serra,

Hoje o abraço vai para o Eugênio Schaefer, de aniversário, muita saúde e muitas felicidades. E olha aí, ó, só pela janta. Então, tá bom, né, Silvani? Abração aí para vocês, bom trabalho e parabéns ao nosso amigo Eugênio Schaefer. Muitas felicidades e muita saúde. Ademir Bender, de São José do Hortêncio. Alô, escuta, Ademir, pedindo uma da banda Periquito. Já vou separar por aqui, hein? Quem mais? Deixa eu ver aqui, a Guilhermina. Olha só que legal, hein? Mandando uma foto do chimarrão. Obrigado aí pela audiência. Lamon.

0: Amarilos, Dich gibt's nur einmal. Banda Periquito, Valsa, Ed e o La Montanara, Coronel Bugi.
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0: 13 minutos nos separando das 4 horas da tarde, 12 graus e 3 décimos é a temperatura. Vamos seguindo por aqui, reta final do programa Tarde é Nossa. Marlise acompanhando a gente, pedindo uma da banda Champion. Amanhã, né, o grande baile de São João no Centro Social de Pinhal Alto. Tem banda Champion e o Danúbio Azul, que é a transmissão da Rádio Imperial, né, Marlise? Verida Pretzel, pedindo uma dos futuristas. Boa tarde, Gabriel. Uma ótima tarde para você. Quero recordar banda Piratini, Botão de Rosa, Lilian Kunrat. E muito obrigado, Lilian, a você pela tua companhia. E trago, sim, a música com a banda Piratini, Botão de Rosa, pra gente recordar.

0: Banda Champion, mais na cara que barba. Antes, banda Piratini, botão de rosa. Repórter Sicredi.
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0: Começou nesta quinta-feira, dia 25 de junho, a 28ª Feira do Livro de Lindolfo Collor, que neste ano tem como tema Abra um Livro e Navegue por Novos Mundos. A programação ocorre no Ginásio Municipal Herbert Oscar Enzweiler e reúne atividades voltadas à literatura, cultura e educação para todas as idades. Ao longo dos 3 dias, o público poderá participar de encontros com escritores, espetáculos teatrais, apresentações musicais, atividades para estudantes, além da tradicional comercialização de livros. A programação iniciou hoje às 8 horas.

mas com a participação do escritor João Pedro Roriz, em atividades destinadas aos alunos do sexto ano do ensino fundamental ao terceiro ano do ensino médio. Também foi apresentado um espetáculo teatral. As atividades acontecem em dois turnos, contemplando os estudantes dos períodos da manhã e da tarde. À noite, a partir das 19 horas, a programação cultural contará com a apresentação do Coral Municipal Canto das Artes e o espetáculo O Mágico de Oz, com a Companhia Municipal de Danças Corpus. A venda de livros ocorre durante todo o dia, das 8 às 21 horas. Mais informações e a programação completa nas redes sociais da Prefeitura de Lindolfo Collor. Repórter Sicredi volta amanhã aqui na programação da Imperial. 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Construir bem começa aqui. 5 minutos nos separam das 4, já o Samuca tá chegando para comandar o fim de tarde Imperial. Eu volto amanhã ao meio-dia no Tá Na Mesa. Obrigado pela tua audiência, te desejo um bom fim de tarde, fiquem com Deus e até amanhã.

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Imperial FM, a festa no ar, agora 4:02, 12 graus a temperatura, o tempo é bom aqui na Serra Gaúcha e nós estamos chegando para mais um fim de tarde Imperial a partir de agora para você. 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Após o colega Gabriel, amigo Samuca chega para te fazer companhia e vamos juntos, né? Por aqui até às 20 horas, até às 19 no FM. E até às 18 com o fim de tarde Imperial. Algumas poucas nuvens no céu. Temperaturas baixas mais uma vez, né? Mas é o inverno gaúcho, né? E a turma que tá com a gente aí, tá aproveitando essa tarde? Tá tomando um chima, tá comendo uma pipoca, fazendo um pinhão? Tá trabalhando? Claro, por que não? Nosso muito boa tarde para você, obrigado aí pela tua audiência. Desde já um abraço pro Elemar aí no Vale Real, também o João lá em Arroio dos Ratos. E para quem tá com a gente, tá afim de pedir música? Vamos lá, manda no WhatsApp aí o nosso 54-3281-1510. Você participa, manda o teu alôzinho, pede a tua também aqui na nossa programação. 4:03, brilha som.

Imperial 4 e 9, 12 graus, tempo bom aqui na Serra. E nós vamos por aqui mandando abraço para nossa amiga Janete, né? A Janete, lá na Linha Brasil, tá na companhia da gente, pede música. Valeu, Janete, aquele abraço. O Maurício, grande abraço pra ti aí, né? Tá na, nos dando carona, hein? Tá no caminhão, tá levando a Imperial de carona também. Um grande abraço, bom trabalho aí, tá bom, meu gurizinho? Vamos que vamos, música com Canção Nativa.

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4: Gente, agora 4h19, 11.9 a temperatura, já começou a baixar, né?

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Beleza! Vamos lá, abraço pra turma aí em Florianópolis, né? Valeu, JK, aquele abraço, obrigado pela audiência. Rodrigo lá, Linha Araripe agora, né, Rodrigo? Acho que é, né? A última vez que a gente conversou, ele falou que tá por lá. Tá bom, tá dado o recado. Clério Eloy Bonenberger, em harmonia, alô, Clério. Fazendo açúcar mascavo, olha só. E pedindo Monte Carlo, trago já na sequência. Antônio Francisco Schenkel, de São José do Sul, né? Tá trabalhando na LCM, fazendo aí serviços pro DENIT, né? 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E o frio, hein? Poxa vida, abraço aí pra turma, viu? Os colegas Orildo e Ítalo. E acho que é mais ou menos isso aí, né? Então tá mandado um abraço também pra turma. Valeu, Antônio! 4h21.

Tá aí a salada de frutas com o Monte Carlo aqui na Imperial. Deixa eu mandar abraço também pra Noemi, né, no Canto Schenck, ela acompanhando a gente. Ontem, aliás, esteve conosco também no Viva Música.

curtiu bastante aí o programa, né, Noemi? Que bom, um abraço, viu? Obrigado sempre pelo carinho da audiência também. Pediu música com o musical Encontro, a gente recorda já na sequência. Oscar Miller em Gramado, na Pousada Bitué, 12 graus por lá, legal. Quem mais por aqui também, um recadinho. Ah, tá, o Antônio pediu música com a Josi Labarca, já vou selecionar uma dela aí, tá bom, Antônio? Aquele abraço, bom trabalho aí. Música alemã com Amarillos, em seguidinha, musical Encontro.

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1: Legal, gente. Agora 25 para 5, 11.6 a temperatura. Abraços pro nosso amigo Jair, tá na companhia, né? Maravilha. Pede a banda Show Brás, trago daqui a pouquinho por aqui. Deixa eu mandar abraço também, um alô pro... Deixa eu ver aqui onde é que foi parar o recadinho. Aqui, ó, o Antônio, né, que pediu música também. A gente tocou, ou melhor, o colega Gabriel tocou no finalzinho do programa dele, Futuristas. Daqui a pouco eu trago mais uma deles aí, tá bom, gente? Beleza pura. Turma que havia solicitado Josi Labarca, chega agora, cantando na parceria aí com a Aninha Soares. Bela música, né? Vamos lá, Josi Labarca.

0: Maravilha, tá aí a música com a Marilena, antes teve Futuristas, Trufchaco e também a Josiela Barca e a Aninha Soares aqui na programação, né? Maravilha, você que tá com a gente aí, tá afim de pedir música, manda aí o teu WhatsApp, 543281-1510.
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0: Legal, gente. Agora 12 para 5, 11.3 a temperatura. 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A Jéssica de Caxias, alô Jéssica, tá na companhia da gente, pede música da banda Barbarella, já vai pro ar agora, aí, especial pra vocês. Normélio Chuno, Padre Eterno Ilgues, também tá na companhia. Pede uma do Champion, né? Tem recadinho de áudio que chegou aqui do nosso amigo Zé Borges. Já vou ouvir na sequência aí, tá bom, Zé? Mas já fica aquele abraço carinhoso aí pra toda a turma lá em Butiá também, acompanhando a programação da Imperial. Vamos fazer o seguinte, ó. Vamos trazer o Barbarella com só uma canção na versão original, né? Lá de 1989. Deixa eu só achar ela aqui, né? São várias versões. Essa aqui, ó. Essa aqui é lá de

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6: Vamos lá, gente, 5:04 agora, 10 graus e 9 décimos a temperatura. Segue por aqui o nosso fim de tarde imperial. 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

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Champion chegando por aqui. Abraço mais uma vez aí a turma em harmonia. Fala, Rick Emp, tá na companhia, já tem música também aqui na programação.

aí a banda Maria, participação do Paulinho, né? Maravilha. Deixa eu mandar um abraço pro Fabiel Mombar, tá na companhia, tá na construção lá na Joaneta, né? Trabalhando em Amilco Imperial aí, né? Pedindo uma pra galera da 4MS. Alô Moisés, alô Max, toda essa turma aí. Aquele abraço pra vocês, maravilha, já sai uma especial aí na sequência. É, quem mais com a gente? Alô, Trau de Capelém, em Santa Cruz do Sul, pede música, o Dobrado 2000, né? Já vai chegar daqui a pouquinho também por aqui. Tô devendo música pro nosso amigo Rick, também trago já no próximo bloco. Antes tem Arco-Íris.

0: Legal, tá aí, arco-íris, o Kerp é pra valer, agora 5:15, 10 graus e 7 décimos a temperatura, mais Copa do Mundo, né? Claro, Alemanha e Colômbia, aliás, Equador, Alemanha e Equador, placar em 1-1, né? A Alemanha saiu vencendo já no comecinho da partida, em seguida o Equador empatou, né? Então 1-1, 15 minutos, 16 agora, né? 16 do primeiro tempo. É, na Copa do Mundo. Espaço comercial, já voltamos.
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12 Calamã com Mintner Zwitra mit Alemann aqui na nossa programação. 5:25, 10 graus e 4 décimos a temperatura. Alô, Geni, tá na companhia da gente. Aquele abraço, obrigado aí pela audiência. 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E o Dobrado 2000 chegando em seguidinha, Rick Kempe.

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9: Legal, gente. Agora 5h34, 10 graus a temperatura. 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Segue 1-1 Equador e Alemanha pela Copa do Mundo. Deixa eu aproveitar e mandar um abraço pro Lírio Knorst. Turma que tá na companhia fazendo homenagem pro Sênio Schneider, né? Nosso amigo Sênio, tá de aniversário hoje, parabéns. Colega Marilei Wittmann também, né? De aniversário, mais uma vez homenagem aí pra colega Marilei. E toda a turma aí, né? Que tá de aniversário, enfim, todos os aniversariantes do dia e da semana, a nossa homenagem. Vamos com Monte Azul então, né? Homenagem pro seu Sênio Schneider, que conta pra gente a história da Corujinha do Rocha.

Legal, gente. Agora 18 para 6, né? 9 graus e 9 décimos a temperatura. O João Fiscal para namorada Luciana no Parque Eldorado, né? João, um abraço. Alô, Cebolinha da Lubrimac, turma tá na estrada aí nos dando carona, né? Pedindo música Água pros Bisnetos, né? Grande abraço aí, Cebolinha. Tudo de bom pro amigo também. Quem mais por aqui? O Edio Biller, turma lá na oficina das Combis em Imbé, né? Turma de Albatroz aí, aquele abraço também. E a mesma buzina, né? Das Combis aí, né? A corujinha do Roche. Maravilha. Valeu, abraço, Edio. Um abraço também para Lúcia e Stephanie, dois irmãos. Pede música do Rainha Musical, trago já na sequência da programação. Flávio Dalcin canta pra gente, agora 17 para 6.

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2: 8, agora faltando para 6, 9 graus e 7 décimos a temperatura. Terezinha Weber em Rui Paixão, homenagem para o esposo Luiz Pellen, está de aniversário hoje, parabéns, muitas felicidades. O Marmita em São Bernardo do Campo, na escuta também. Alô Marmita, aquele abraço. Quem mais aqui? É, o JK segue com a gente lá em Florianópolis, né? Acompanhando o jogo da Alemanha também. E aquele esquema, né? Olho na TV e ouvido no Imperial. Abraço também pro... Deixa eu ver aqui o Miguel. Já vou mandar aí pra ti, tá bom, Miguel? Segura as pontas. Quem mais aqui? Recadinho também da nossa amiga Rosane, né? Ah, foguinho, hein? Coisa boa. Abraço aí, viu? Obrigado pela companhia também. É, o fogãozinho nesse frio é bem bom, né? Nossa senhora, legal. Vamos seguindo por aqui, abraços ainda pro Clério, lá em Harmonia, né? Já tá pronto o açúcar, né? O açúcar mascavo, a turma tava aí na produção mais cedo aí, né? Legal. A Marinês, né? A Marinês também tá com a gente aí, legal. Vamos seguindo por aqui, tem música com os atuais e já já mais pedidos da nossa audiência. Vamos lá. Música.

Taianovas Atuais, Mississippi, aqui na Imperial. 3 para 6, fim de tarde Imperial, até aqui num oferecimento de Clínica Sorrindo em Novo Hamburgo, Sertomac Equipamentos, Unimed Serra Gaúcha, também Hotel Schaefer em Piratuba, Santa Catarina, acesse hotelschaefer.com.br. 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Maravilha, né? Vamos seguindo por aqui, daqui a pouquinho tem o Preferência Popular aqui na nossa programação. Cristina Bon, em Tupandi, também tá com a gente por lá. Fogãozinho também, né? Eu, riqueza, abraço para vocês aí, tudo de bom, viu? Maravilha. Vamos seguindo, trazendo mais música. A turma que pediu No Fundo da Grota chega agora. Daqui a pouco mais tem Rainha Musical também, para quem havia pedido. E vamos seguindo, né? Daqui a pouquinho, então, com o Preferência Popular.

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1: Esposo Arsênio Bier, em memória. Filhas Ângela Regina Bier e namorado Leandro. A Leandra Raquel Bier, esposo Celso, netos Diogo, André Spirin e esposa Viviane, Franciele Gabriele Bier Petzinger, bisneta Júlia Weiler Spirin, familiares Bier e Senen, demais parentes e amigos participam ao falecimento de Lourdes Maria Bier, hoje ocorrido na idade de 74 anos. O corpo será velado amanhã, a partir das 7 horas, na capela do Cemitério Evangélico ICLB do Centro, Avenida 15 de Novembro, número 576. E os atos de encomendação de corpo presente serão amanhã, às 13h30, na mesma capela e após para o Cemitério Crematório Ecumênico Parque das Araucárias, em Canela. Funerária Fritz informa com pesar o falecimento de Lourdes Maria Bier. Imperial, 18 horas, 4 minutos.
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1: Tempo firme aqui em Nova Petrópolis, temperatura em 9 graus e 5 décimos. 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

Legal, gente. Agora 6h11, chegando o nosso Preferência Popular aqui pela Imperial FM, né? Vamos juntos até as 19 no FM, após também, claro, na internet, trazendo aí a boa música. 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Abraço pra turma acompanhando a gente lá em, na Colônia Triunfo, interior de Pelotas, né? Olha o Marcos, aquele abraço, pedindo música do Vilseu Paus e a Mari Paus, beleza? Vamos lá, tô devendo música do Rainha, ainda chega agora por aqui. 6h13.

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0: Tá aí a música alemã com Wilke Herzbuben aqui na nossa programação. Vamos seguindo, né? Trazendo mais música pra você. E a turma que tá acompanhando a nossa programação pode também mandar aí o teu recadinho, tá bom? 54-3281-1510. Tô trazendo música pra gente recordar na sequência já por aqui com o grupo Renascença, né? Legal. E já aproveitando para mandar abraço também para o Rodrigo, que está na companhia. Daqui a pouquinho tem a loteria, ou melhor, vamos fazer o seguinte, ó, a turma já está com o papel, já está com a caneta? Então vamos direto para a loteria, extração das 18h20 desta quinta-feira. Já vai pegando o teu papel, a tua caneta, que está chegando a loteria.
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0: Legal, vamos lá então, números da extração das 18h20 desta quinta. Quinto prêmio, 5.602, 5.602. Quarto prêmio, 4.774, 4.774. Terceiro prêmio, 4.622, 4.622. Segundo prêmio, 2.793, 2.793. E o primeiro prêmio, 8.142, 8.142, 8.142. O primeiro prêmio. Abraço pro Evandro Stelzer em Sapiranga, também na companhia da gente. Já já tem música dos amigos do musical União aqui na nossa programação também, né? Então fica com a gente aí, tá certo? Vamos com o grupo Renascença para matar a saudade por aqui. Aí em seguidinha já tem também o musical União, agora 6h29.

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Legal, tá aí o musical União e o Meu Amigo Alemão aqui na nossa programação, hein? 21 para 7 agora, seguindo com o Preferência Popular para Colombo, tá com tudo, tá na Colombo, loja no centro de Nova Petrópolis, Druck Gráfica em Nova Petrópolis, também Energias na Natureza, Energia Solar em Ivoti, fone 519-9656-5083. 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Vamos seguindo por aqui, agora 21 para 7. Tem a música chegando com a banda Laser, né? Aqui na nossa programação. Logo mais, tem mais pedidos da audiência também chegando por aqui.

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2: Agora 10 para 7, 8.6, a temperatura baixando, a temperatura, hein? E acredite, o Equador vai vencendo a seleção da Alemanha pelo placar de 2-1. Equador 2, Alemanha 1. É, jogo ainda na fase classificatória, né? Fechamento do grupo aí da Alemanha. Vamos seguindo por aqui, música especial aí que eu mando também pros amigos... É, lá em Dois Irmãos, né? O Guido Dapper na companhia da gente também. Aquele abraço. Valeu, Guido. Turma lá de Ivoti, que também sempre segue com a gente, né? Maravilha. Eu vou trazer música dos atuais, mais uma antiguinha, tá? A gente tocou a nova deles há pouco tempo aí. Daqui a pouco a gente traz uma antiguinha dos atuais também. Aliás, o tempo tá curtinho já aqui até às 19, né? Turma que quiser acompanhar no FM, tem que ficar ligadinha aí esses últimos minutos aqui na nossa programação, né? Belezinha. Vamos lá, vamos seguindo, trazendo bandinha Quebra Galho aqui na nossa programação e em seguidinha tem os atuais pra gente recordar.

Tá aí a bandinha quebra-galho, dobrado dois irmãos aqui na nossa programação. E vamos seguindo, né? 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Música dos Atuais está chegando para a gente já fechar aqui a nossa primeira parte, né, do programa. A gente segue com a boa música na internet também, logo mais à noite. Aliás, já fica o convite, tem o Vem Amigos hoje com o Batata aqui na nossa programação. E deixa eu ver aqui também, ah tá, claro, tem o Repeteco da Loteria que eu trago pra você também, Loteria das 18h20. Quinto prêmio, 5.602, quarto prêmio, 4.774, terceiro prêmio, 4.622, segundo prêmio, 2.793 e o primeiro prêmio, 8.142, os números da loteria por aqui, né? Segue 2 Equador, 1 Alemanha, hein? Fase classificatória já no finalzinho aí da partida. Equador vai vencendo a seleção da Alemanha. 4 para 7, daqui a pouquinho então a boa música na internet e no FM, a voz do Brasil. 8 graus e 5 décimos a temperatura. Para você já ficar ligadinho, né? Amanhã às 20 horas a gente tá por aqui no nosso Sextou de novo. Combinado? Um abraço, até mais.

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0: Muito bem, agora 8 horas mais 4 minutos, 8 e 4. Boa noite pra você. 8 graus a temperatura. Bem diferente da temperatura que nós tínhamos na noite passada. Na verdade, ontem, quando eu saí daqui, estávamos com 5,9. Vai subindo a temperatura. Meu convidado se sente mais à vontade também, né? Estamos chegando por aqui com o nosso Vem Amigos nessa noite de quinta-feira. 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E eu já troquei as câmeras também. Já aparecendo aí na sua telinha o meu convidado de hoje, um cara que faz horas, hein? Faz tempo que não encontrei mais, mas aquela amizade, quando é verdadeira, é o que importa e é o que dura, né? Por isso que hoje tá aqui comigo. Antes da gente iniciar, quero aí então registrar e dar as boas-vindas, dar o meu boa noite, meu grande amigo Batata. Eita, nossa, quanto tempo, hein, tio? Boa noite.
1: Boa noite, Giovanni. Boa noite, ouvintes da Rádio Imperial 104.5 aí. Você que tá aí do outro lado, né? Obrigado pela sua companhia. Vamos contar umas histórias aqui hoje, agradecendo o convite. Fiquei felizão quando você me contatou, né?
0: Aham.
1: Uhum. Aí até te pedi o link lá, né? Fiquei olhando, caramba, quanta gente que já passou aqui, hein?
0: Sabe que eu fiquei... Gente... Criei agora então a página, aliás, uhum. O pessoal que tá nos acompanhando pode seguir lá, @ vem amigos, vem.amigos no Instagram. E aí começamos a buscar o material... Já são 2 anos. Agosto agora vai fazer 2 anos.
1: Caramba.
0: Toda quinta-feira.
1: Boa.
0: Toda quinta-feira. Às vezes eu converso com alguém, pô, mas esse cara já passou por lá.
1: Aham.
0: Uhum. É, e aí vai, aos poucos o cara vai dizer, pô, mano, não sei o que tá acontecendo.
1: Vou recorrer ao YouTube pra ver a lista que
0: é,
1: já entrou.
0: Preciso dar uma olhada aí, porque... Mas felizmente, quem a gente vai convidando, vai aparecendo, vai contando a sua história.
1: Seria burrice não vir, hein?
0: É, ó, pô, obrigado, hein?
1: Caramba.
0: Essa aí. Aliás, o legal do programa... Do Vem Amigos, é que proporciona ao meu convidado também esse momento de curtir a Serra Gaúcha na companhia da esposa, né?
1: Exatamente.
0: Hoje tu tá aí, dando um passeio com a esposa.
1: Embora de noite, a gente tava curtindo, tomando chimarrão e vindo, né?
0: Olha aí, ó.
1: Hoje deixamos, é o deixamos o pequenino em casa, né? Na casa da avó.
0: Ah, e nem gosta, né?
1: Oh, meu Deus.
0: Nem gosta.
1: É, ele gosta e a avó gosta, então tá tudo certo, né?
0: Tu não sabe quem gosta mais, né?
1: Noite do pijama na casa da vovó.
0: Ah, que legal. Quantos anos?
1: E dos biso.
0: Quantos anos?
1: Faz 4 agora em outubro.
0: Imagina a festança só.
1: Meu
0: na casa
1: Deus
0: da vó.
1: Tá lá num
0: que escutar o papai, mas nem pensar. A
1: alegria vó, da casa, fazer... entendeu?
0: Mas aquele... que legal. E que curtam essa fase, né?
1: Exatamente.
0: Muito legal. Mas enfim, vamos parar de trovar fiado aí, porque a gente tem 1h30 agora pra contar muita história, né?
1: Coisa boa. E tem bastante, Giovanni.
0: Tem bastante. Então eu vou fazer o seguinte: eu vou começar pelo começo. Essa é a minha frase que eu sempre digo. Vou começar pelo começo.
1: Apoiado.
0: E é a mesma pergunta pra todos. Essa aqui é a mesma.
1: Uhum.
0: Onde, quando, então, nasceu o Batata? Primeiro que, gente, pra você que tá ouvindo, foi legal. Eu contatei o Batata, eu preciso de uma foto tua pra gente fazer as mídias aqui também nas redes sociais. Mas eu preciso saber até o nome. nunca imaginei que tu tinha um nome, velho.
1: É, eu tenho.
0: É Batata.
1: é Batata da Silva, não. Cara, tu sabe que pra mim descobrir se tinha mais gente depois, um dia que eu me toquei disso, a mulher digitou errado no banco lá, né? Eberson alguma coisa lá e não aparecia. Daí ela disse, ah, tem Eberson Oliveira não sei do que, Eberson não sei. Eu disse pra ela, ah, tem mais de um, então eu não sou o único, então certo. Realmente.
0: Ah, é Eberson.
1: É com B, com B de B. Bola. Todo mundo confunde, né? Com o V, com o M, com o E, o D, né?
0: Aham. Uh-huh. Mas será que foi um erro no cartório mesmo ou era pra ser Eberson?
1: É pra ser Eberson, pelo que a mamãe falava, era
0: olha,
1: pra ser Eberson,
0: né?
1: A
0: TV já acionou aí, olha que aí, loucura, cara.
1: Diz a dona Floripa que era lá em 70 e alguma coisa.
0: Floripa?
1: Minha mãe.
0: O nome dela é Floripa?
1: Floripa de Oliveira da Silva. Aham.
0: Uhum. E o pai?
1: Valdoir Santos da Silva. Daí olha a inteligência dos dois, né?
0: Vamos lá.
1: Eberson Silva.
0: Silva.
1: Da Silva.
0: Da Silva. Caramba, Eberson Silva da Silva.
1: Um sendo Oliveira da Silva, né? E isso. O outro Santos da Silva, podia ter votado, né? Silva Santos, Santos Oliveira, Silva, né? Não, Silva da Silva.
0: Eberson Silva da Silva.
1: Exatamente.
0: Nasceu onde e quando, então?
1: Cara, nasci em Porto Alegre e morei em Viamão até os 4 anos.
0: Capital?
1: É, nascido no... Ah, esqueci agora o nome do...
0: Ah, não, tranquilo, mas é na capital, Porto Alegre.
1: É na capital,
0: enfim.
1: Isso. Uhum. E daí, então, até os 4 anos em Viamão, né?
0: Viamão, que ano que foi isso?
1: 77.
0: 77?
1: É.
0: Um ano mais velho que eu.
1: Já não cozinhamos na primeira.
0: Já é da de outra fervura, né?
1: Já tem que levar um,
0: né,
1: susto já, né?
0: Mas que tal? Tanto tá com 48?
1: 8, isso. 9 esse ano.
0: Esse ano, eu vou fazer 48 agora.
1: Essa safra aí é boa, cara.
0: Mas nossa, essa olha, é a melhor, vou ter que contar. Essa aí é...
1: Te mete.
0: E foi a rapa do tacho ou tem...
1: Não, tem mais dois ainda depois.
0: Tem mais dois.
1: É, mais dois. Aí então morei em Viamão até os 4 anos,
0: tá,
1: né? E depois dos 4 anos fui morar em interior de Lomba Grande, São João do Deserto.
0: São João do Deserto.
1: Já deve ter recebido algumas participações daquele lado lá.
0: Sim, sempre.
1: É, e dali então fiquei até os meus 16 anos, eu acho.
0: Tá, então até os 4 anos vão dizer que ali foi uma coisa mais tranquila. Depois então que veio aquela... Fase da escola.
1: Definição, assim.
0: Isso.
1: A minha faculdade, digamos
0: Lomba
1: assim.
0: Grande, foi Novo Lomba Grande, Novo Hamburgo. É interior?
1: É. Novo
0: comparado
1: Hamburgo,
0: com...
1: O Novo Hamburgo tem um interior muito grande.
0: Sim,
1: poucas pessoas, talvez nem tão poucas assim, né? Mas muitas não imaginam que seja tão grande, né?
0: Eu sou um deles.
1: É, tem bastante. Se fala na Novo Hamburgo, Lomba Grande, ele é tudo muito próximo, mas é um interior vasto, assim, é muito...
0: Tanto é que o Lomba Grande é muito conhecido pelo CTG que tem lá, né?
1: E isso, o grande CTG, um dos grandes CTGs do Rio Grande do Sul.
0: Fugiu o nome, hein? Eu vou lembrar ainda, mas enfim,
1: sim,
0: a audiência vai nos ajudar em nome do CTG.
1: Meu irmão mora lá pertinho do CTG.
0: Aí dos 4 anos em diante foi ali então?
1: Ali em Novo Hamburgo, fiquei ali.
0: Morava com os pais ali?
1: Não, criado por uma tia e um tio.
0: Criado por uma tia e um tio.
1: Coisas da vida.
0: Sim, tranquilo.
1: Ali, mas é aquela história que eu sempre penso e vejo uma realidade nesse dizer, né, cara? Você está onde você tem que estar.
0: Isso,
1: né?
0: Aí. Você está onde tem que estar. Boa frase.
1: Exatamente.
0: Gostei.
1: Eu curto bastante a doutrina meio que espírita, assim, então tem bastante coisa ligada a catolicismo também,
0: claro,
1: enfim, mas
0: claro.
1: Essa

0: frase sempre me marcou, assim, e sempre me conformou. Uhum. Em algumas ocasiões eu pensava, não, tá tudo bem, é pra ser assim, tem que ser assim, vai ser assim, vai ser vou lidar com isso daí.
1: Legal.
0: Então, dos quatro ali, se trabalhava muito cedo já, né, na roça.
1: Ah, sim.
0: Não é imagina. O que, na facilidade que temos hoje, né?
1: Ah, não, hoje é diferente.
0: Nossos filhos aí vão trabalhar lá com seus 13, 14 anos, fazer o primeiro, ganhar, entrar no primeiro emprego, coisa
1: jovem
0: assim, né?
1: Jovem aprendiz.
0: É, mais ou menos isso.
1: Eu com 14 anos assinei carteira.
0: É, o meu menino também, meu filho mais velho também.
1: Então.
0: E daí, então, até os 16 anos, então, morei em São João do Deserto, né, e...
1: Mas aí os teus tios ali era da agricultura?
0: Da agricultura.
1: É?
0: Mais precisamente, dos 7 anos até os 16, na pedreira.
1: Caramba, o teu dia era uma pedreira.
0: É, a gente chamava lá de pedra grês, mas é a pedra de areia que todo mundo conhece, sabe?
1: Sim,
0: essas lajes, tijolos, pedras de alicerce.
1: Sim, sim.
0: Trabalhava com aquilo ali, até os 16
1: anos.
0: Desde os
1: 7 anos?
0: Desde os 7 anos.
1: Mas e a infância aquela de brincar, de jogar pedra no telhado vizinho?
0: A nossa infância, minha e do meu querido irmão Manuel, era chegar o domingo ou sábado à noite, nós pegar os cachorros e ir pro mato caçar, né?
1: Capaz.
0: E no domingo, de noite era caça... Na época, podia,
1: tá, gente? Podia.
0: Nos perdoem,
1: podia.
0: Tá? Sim. Mas na época era caça de tatu, principalmente, né?
1: Uh-huh.
0: E lá é muito... Tudo tem muito lá, sabe? Caça. E no domingo era caça de pena, então, né? Que é de dia, daí tal, né? Virava as noites no sábado, nos tatu. E no domingo, pescaria e caça. É, por muitos anos, esse foi, assim, a minha alegria de final de semana, né?
1: Era o fim de semana, porque na semana era estudo e trabalho.
0: Exatamente. É, os tios já... No interior é assim, né? O tio já liberava espingarda, não é nenhuma arma super poderosa, né?
1: Arma de chumbo, né? E a gente tá falando de antigamente.
0: Exato, bem antigamente. É não bastante antigamente.
1: É muito antigamente.
0: Mas e o trabalho árduo, assim, de segunda a sábado, domingo de manhã, se tinha que fazer alguma coisa, tinha que ser feito e pronto, né?
1: Aham. Mas aí os seus tios trabalhavam nessa pedreira?
0: Trabalhavam. E pararam de trabalhar, olha, devem ter parado há uns 15 anos atrás apenas, assim. Meu tio Norberto e a tia Marisa. É, devo muito a eles.
1: E aí, foi pra lá?
0: Foi sofrido, mas foi um aprendizado, assim,
1: a faculdade,
0: né?
1: Da vida, né?
0: É. Aprendendo as coisas, assim, meio que sozinho, sabe?
1: E fazia o que lá?
0: Na
1: pedreira?
0: Na pedreira.
1: Mão na massa mesmo, mão no pesado mesmo.
0: No pesado, dos 7 anos em diante eu não teria força pra lidar com uma pedra de 25 ou pedra de alicerce. Ali nos 11, 12 anos eu já fazia tranquilo. Daí eu fazia. Aí eu trabalhava com as tijoletas, né?
1: Tu já tava no shape, né, meu? Imagina.
0: Hoje o meu shape tá tudo num lugar só. ele evoluiu pra fora, assim, eu não sei o que houve. Antes tinha até uns calombinhos aqui,
1: ó.
0: Às vezes a gente brinca ainda, né? O tanto que a gente comia, cara, quando era dessa idade e trabalhava fazendo força mesmo, né?
1: Os tios nunca deixaram faltar nada, hein?
0: Não, graças a Deus não. O alimento a gente tirava da roça mesmo, né?
1: Ah, é?
0: Sim, plantação própria.
1: Então tu nunca te apertou nesse lado, então?
0: Não, nunca.
1: Pegar uma enxada aí não era problema.
0: E ajuda muito, né? Nossa. Ajuda muito porque depois de tu virar adulto aí e ter que fazer as tuas coisas sozinho e decisões, muitas decisões erradas por ser aquela criação mais antiga lá, que não... parece que meio assim, era um meio que tabu, sabe? Ah, eu não vou avisar, não vou falar com meu filho sobre isso, porque não precisa. Isso aqui não precisa. Não vai fazer faculdade, não vai estudar coisa nenhuma pra virar vagabundo depois, então não precisa. Então fica trabalhando aqui na roça com nós.
1: Uhum.
0: Essa era a metodologia...
1: Daquele tempo.
0: Daquela época lá. É. Assim como doía um dente, mandava arrancar todos os dentes pra não ter mais problema de dente depois.
1: É verdade.
0: Não arranquei nenhum.
1: É verdade.
0: Eu tenho ainda, tá?
1: Tá com dor de dente até hoje, né?
0: Meus dentes ninguém tira, não.
1: Ai.
0: Cara, mas assim, foi tudo sofrido, assim, puxado pra caramba desses 7 anos até os 16, assim.
1: Estudava meio turno e outro trabalhava.
0: Isso, direto.
1: É. Escola era perto lá?
0: Era 6 quilômetros de casa, eu acho, mais ou menos.
1: Aí aquele tempo também era a pé.
0: A pé. A maioria do tempo foi a pé. Eu acho que quando eu tava indo pros 2 anos finais, assim, de até chegar à quinta série, e depois da quinta ia pra oitava até, na Lomba Grande, né? Eu fiquei na quinta, não. Mas enfim, como eu falei, aceito o que a vida me deu e entendo ela depois, olho pra trás e entendo melhor ainda.
1: Não, e é aquela coisa, é a faculdade da vida, né, meu?
0: Eu fico pensando, se não tivesse sido dessa forma, se eu teria

0: encontrado essas pessoas, se eu tivesse formado essa nova família, esses novos tantos e tantos e tantos, graças a Deus, amigos, assim, cara.
1: É que a gente é de uma safra que a gente não se acanha, né? Se a gente não, tiver exatamente. Que agora inventar um negócio aqui, a gente vai fazer.
0: Vai ter que saber o que fazer, não tem choro, vai lá e resolve.
1: Isso aí, ó, essa moça bonita que tá aparecendo agora na live é a esposa do Batata.
0: Palominha, minha jornalista, tá?
1: Jornalista? Ô, mas aí, tu me bota no compromisso, velho.
0: Requisitada.
1: Credo, sério?
0: Sim.
1: Mozó.
0: Paloma Valandro.
1: Paloma Valandro.
0: É, de casa Dreamer e de Valandro do pai, né?
1: Hã?
0: De casa Dreamer, né?
1: Dreamer.
0: Isso, Dreamer. Isso. É.
1: Isso é o quê? Alemão? Não.
0: Alemão.
1: Dreamer.
0: Bem alemão.
1: Bem alemão mesmo.
0: É pão no fogão. Cara.
1: Mas olha só.
0: É, por isso que eu sou muito feliz, assim, cara, porque de tudo que aconteceu lá detrás, eu cheguei até aqui, meu Deus, tem uma família... Com a minha
1: é tudo,
0: esposa,
1: né?
0: Querida, a gente tá junto já há uns... É, 18 anos, amor. Acho que é, né?
1: Nossa,
0: 18
1: né?
0: anos já, é... Chega.
1: Pô,
0: e...
1: Pô, que legal, cara.
0: Volta pra verga, como nós dizíamos. Ó, filha agora. Tapa olho aqui, ó, e vai.
1: Trabalha onde lá? Trabalha onde lá?
2: Sou assessora.
1: Assessora de comunicação?
0: É.
1: Em Poço das Antas. Nossa,
0: bacana. Radialista também, trabalhou na...
1: Tá errado lá, Montanari. Tá, é verdade. Lá
0: radialista.
1: Na Saspa. Ah, eu transmiti baile na Saspa.
0: Radialista também, trabalhou comigo na Popular,
1: credo.
0: Na locução por um tempo, né? Uns 2 anos, Paloma, eu acho.
1: Mas aí...
0: Alguma coisa assim, né? Clube da Noite.
1: Ah.
0: É, a Palominha. Inventamos lá um... Peça Sua Música cantando, né, cara?
1: Uhum.
0: Sabadão de noite, assim.
1: Ah, mas é legal, legal.
0: Meu Deus, só as águas aqui, né? O pessoal querendo cantar.
1: Ah, imagina.
0: A coisa ficou mais séria. Escolheu fazer faculdade, né? De jornalismo. Eu acabei saindo da rádio, fui pro La Montanara, né? E ela ficou... Quantos anos ficou lá ainda, mano? 6 anos daí, seguindo na locução, jornalismo,
1: nossa,
0: estudando e tal.
1: Só.
0: Montagem do jornal, Folha Popular e tudo, né? Da Rádio Popular.
1: Parabéns,
0: lá.
1: Hein? Poxa!
0: Falei o nome de um adversário.
1: Não tem,
0: dizer,
1: não,
0: né?
1: Tem nada disso, não. Não tem
0: tá
1: nada.
0: Tá dentro do meu
1: não
0: contexto,
1: tem
0: não
1: nada,
0: tem o que fazer.
1: Não tem nada disso, não. Tem vários colegas radialistas que acompanham o programa, viu?
0: Claro.
1: Assim como a gente também, né?
0: E daí então, Giovanni, pra mim não perder
1: a gente
0: linha,
1: fez
0: vamos...
1: agora um Vem Amigos dela, né? Agora vamos voltar pro teu aqui.
0: Voltamos lá então, aos 15 pra 16 anos ali, como tudo a gente tinha que fazer, vai, faça, escolha, resolva, eu tinha na minha cabeça, caramba, eu não quero ficar aqui, não vou ficar fazendo isso aqui a minha vida inteira.
1: Ah.
0: Pela época já não me deixaram estudar e tal, e eu passei aqui, até a quinta série eu passava brincando, assim, era tudo muito fácil. Ah, tá, vamos lá, vou passar de série. Era mais ou menos assim. E fiquei muito triste depois, quando, não sei o quê, não vai fazer a oitava série, coisa nenhuma. Não tenho mágoa dos parentes nenhum, só que faz parte da minha história, faz parte da minha vida, né?
1: Mas...
0: Aceitei e sou feliz hoje porque segui dessa forma que... Não sei se eu teria tudo que eu tenho hoje, e não falo de bens materiais, mas sim o meu entorno, né? Amigos, familiares,
1: filhos,
0: cara.
1: E a tua
0: filhos,
1: história que
0: cara.
1: Tu construiu, né?
0: Exatamente. Me dá uma felicidade olhar pra trás, assim, né? Então, aos 16 anos ali, eu conheci um amigo chamado Ademar Strotman, família lá de São João também. Eu falo, a gente tava começando a trabalhar numa fábrica de calçado, né?
1: Ah.
0: Fui trabalhar numa fábrica de calçado, então, depois que eu saí da pedreira. Depois acabei voltando pra pedreira de novo. Aí eu falava pra ele carregava a caixa já no sax banda show lá de São Leopoldo.
1: Tá, mas e ali na pedreira, na escola, tinha música, não tinha? Tu nem pensava em música naquele tempo?
0: Tinha. Eu lembro que alguém me comentou que a música rodou bastante aqui, a música O Menino e a Rosa.
1: Sim.
0: Né?
1: Sim.
0: Gravei com Arte Livre.
1: Sim, uma linda música.
0: Essa música foi gravada por um detalhe.
1: Ah.
0: Eu tinha lá os meus 5, 6 anos de idade lá e aquela história assim que às vezes tu tá fazendo uma coisa e tu nem sabe que tu tá fazendo certo, né?
1: Sim, sim.
0: Até que chegou alguém que entendia da coisa e disse, fulano... Tu tem noção do que tu tá cantando e tudo? Eu disse, sim. Eu canto, mas eu tô fazendo certo?
1: 5, 6 anos.
0: 5, 6 anos, 7 anos. O meu vô se emocionava muito, rodava essa música no rádio e eu cantava junto, né?
1: Uh-huh,
0: daí
1: sim.
0: Tem a participação do gurizinho,
1: sim,
0: né? Eu peguei a participação depois do Lucas Hernandes, participante do The Voice
1: isso,
0: Kids,
1: isso.
0: Né? Bah, foi muito legal, cara. E essa música eu ficava pensando, um dia eu queria tanto regravar essa música, tipo de homenagem pro meu vô, meu vôzinho. E deu certo, cara. A vida foi indo, e daí eu tive

0: pastor querido, que Deus o tenha, teve um problema grave de saúde, depois ele logo partiu. Começou, tu tem que estudar, tu tem que aprender violão, tem que fazer alguma coisa, né? Ele recém tinha casado, primeiro mês do casamento dele. Eu disse pra ele, eu não tenho dinheiro, cara, pra te pagar por aula. Daí ele disse assim, tá, vamos fazer um negócio.
1: Ele falou pra ti?
0: É, vai lá em casa, corta a grama pra mim, que eu tô indo morar lá semana que vem, eu vou casar, uma coisa assim. Esse era o entorno da situação.
1: Sim, sim, sim.
0: E eu disse, não, tudo bem, tranquilo, te dou um mês de aula grátis, uma aula pro final de semana, 4 aulas no mês.
1: Opa.
0: Fui lá, rapaz, com uma maquininha elétrica, meio HP, aquilo.
1: Deus,
0: eu ia de frente umas duas
1: a
0: vezes.
1: A grama 2 metros de altura já.
0: A grama argentina, nossa, um dedo de grossura.
1: Meu Deus do céu.
0: E, enfim, das 8 horas, eu acho, alguma coisa assim, só fui pra casa almoçar, ligeiro, de bicicleta depois. Voltei e foi até umas 5:30 da tarde.
1: Credo.
0: Não, era um pátio enorme,
1: da propriedade, né?
0: Tomado por grama. E grama grossa, difícil
1: de ser
0: cortada.
1: O cara só esqueceu de falar, né? Que era uma fazenda, né? Pra tu cortar a grama.
0: E daí ele tocava bem naquela época ali que tinha surgido umas músicas top ali do Roupa Nova, Bryan Adams, coisas ali, sabe?
1: Tá, era isso que tu ouvia naquele tempo?
0: Exatamente. Eu vou chegar lá no Bryan Adams ainda.
1: Ah, vai tranquilo.
0: Aí começamos a lidar com aquilo ali, então. Terminou as aulas, né? 4 meses. Depois eu convenci meu tio e a tia de me pagar a aula. Me pagar o meu serviço pra mim poder pagar.
1: Mano, imagina,
0: aula,
1: né?
0: O violão tonante, velho, passava um terneiro embaixo das cordas de tão alto que é. Cara, virado em carne viva os dedos.
1: Capaz.
0: Incomodava, pegava o violão.
1: Mas
0: ia
1: ganhou
0: lá pro meio
1: esse
0: do
1: primeiro
0: campo.
1: Violão?
0: Esse foi o primeiro violão.
1: Que tu ganhou?
0: É, exatamente. Tu pegava o violão, ia lá pra sombra de alguma árvore, lá alguma coisa lá, e ficava lendo as revistinhas, né?
1: Aquele tempo era a revistinha, verdade.
0: Aí o Laerte me conduziu, ele disse assim, cara, eu parei por força do pai, da mãe, que não acharam legal de eu continuar na música, casado e tal, mas o meu desejo era continuar cantando e tocando. Tocava teclado maravilhosamente bem. Tanto que quando ele começou naquilo. Volta pra mim do Roupa Nova, né?
1: Sim.
0: Eu pensei, meu Deus do céu, é isso que eu quero. É isso que eu quero. E detalhe, nesse um mês eu toquei 2 músicas.
1: No violão?
0: No violão já.
1: Em um mês?
0: Em um mês.
1: Cara, como é que pode, né?
0: Amado Batista, Os Pontinhos. Ah, e a outra música também era do Amado Batista, porque só tinha 3 notas, então era mais fácil, né?
1: Uhum.
0: Uma era. Ah, tá. Com os olhos rasos d'água, fiquei sozinho aqui.
1: Oh.
0: O relógio atrasou.
1: Responsa já, né?
0: Na hora de partir, queria tanto ir com ela, eu não queria ficar. 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E daí depois era.
1: Pintou, baixou o Espírito Amado aí, né?
0: Ah, eu tenho a discografia do Amado aí de 74, pra te ter uma ideia.
1: Ô, louco. Uh-huh,
0: tem muita coisa boa lá e muita coisa ruim também.
1: Tem.
0: Mas toma, essas aí.
1: Toma o chimo que eu vou atender algumas participações.
0: Certo.
1: Tem água ali também pra ti, porque tem muitas participações aqui também.
0: Ah, eu falo
1: já
0: bastante,
1: né? Não, mas é isso aí. João Carlos Veríssimo, lá em São Paulo, tá na companhia. 11 graus por lá, viu, Batata?
0: Oh,
1: 11 graus em
0: verão
1: São
0: por
1: Paulo.
0: Lá.
1: Uh-huh. Lourdes Milk, boa noite, abraço. Alô, Mari Alves, bom programa. Nem o frio atrapalha o Vem Amigos. Mas credo, Mari. Minha vizinha, abração, Mude. Gerson Schuch, Vila Seger, Santa Maria Derval também na companhia. Jacinto Stein, alto feliz na escuta do programa. O Ivo Lamba assistindo em Sapucaia do Sul. Alô, Cleomar Luiz Trapp, tá nos acompanhando. Alô, Batata, grande cantor, Cleomar Luiz Trapp.
0: O Lulo!
1: Ó, a patroa teve que ajudar aí, o Lulo!
0: Não, eu ouvi o sobrenome, daí eu raciocinei que era, mas eu precisava saber o nome dele, não lembrava.
1: Viu
0: certo.
1: Só. Então tá, o
0: Um abraço pros nossos conterrâneos lá, então. Obrigado aí pela.
1: Isso aí. Tu tá morando aonde hoje?
0: Westfália.
1: Westfália.
0: É. Comecinho da serra lá.
1: Isso
0: do nosso lado lá.
1: Vai, do lado de vocês, é. Valdemar Klein, boa noite. O Renato Bus também no Hamburgo. É, acompanhando a entrevista. Abraço, irmão. Tecladista, Cabelo.
0: Ô, Cabelo. O Cabelo de Salvador do Sul, será? Ou é o Cabelo de Venâncio? Ah, os dois? Ah, então tá. Um abraço pros dois aí. O Cabelo, Gilmar Cabelo, ele tocou 9 anos comigo lá, no Arte Livre.
1: Ah, nós vamos trazer isso.
0: Grande
1: tudo,
0: pessoa,
1: né?
0: Grandíssimo mecânico.
1: Ô, louco.
0: Pra toda obra, o homem,
1: que
0: véio.
1: Tal, tio? Um músico desse é bom ter na banda, né?

0: Alô, Gilmar Pitam Fonseca.
1: Esse aí, é.
0: É, isso. Ah, então tá. Olha aí, ó, quem apareceu agora já mandando um recadinho. Opa. Mas eu achei que estavam virando a casa do avesso. Floripa de Oliveira da Silva.
1: Mas, tu avisou ela?
0: Ah, por isso. Abraço, meu filho, te amo, ela botou aqui.
1: Beijo, dona Flor.
0: Mas, olha só, vamos fazer muita bagunça hoje aí, viu?
1: Minha mãezinha querida.
0: Maicon Werner Senem, estou na escuta do Vem Amigos. O Elidson Sandoval está nos acompanhando. Homenagem para a esposa Terezinha. Alô, Bárbara Driemeier.
1: Prima.
0: Compadres, acompanhando, abraço. André Luiz Schneider, boa noite, meus amigos. Abraços do André Luiz Schneider, da linha Frank Westfália. É, tudo de bom a vocês. 7 graus em Teutônia nesse momento, viu? Uou. Aí, olha aqui, eu tô com 8, lá tá 7. Mas olha...
1: Tem um de boa.
0: É. É, Cláudia Sulzba botou aqui o melhor, ainda é colorado.
1: Como uma deusa.
0: Barbaridade.
1: A Cláudia é apaixonada por essa música da Rosana.
0: Você é colorado mesmo, Batata?
1: Ô, oh, demais.
0: Beleza. É. Velina.
1: Não terminei o raciocínio do
0: depois você vai terminar.
1: Do porquê o nome.
0: É,
1: era um jogador do Inter naquela época. Você tem alguma
0: voltar
1: coisa
0: lá
1: ali.
0: Nós vamos voltar. A Velina Pretzel tá na companhia. Um abraço pra você, uma ótima noite. No WhatsApp. É, deixa eu ver aqui. Hoje por Itatiaia, Rio de Janeiro. Adécio José Schmidt na companhia. Tem mais aqui, ó. Boa noite, Giovanni. Depois de uma viagem cansativa de 9 horas, estou aqui em Joinville visitar o filho Rodrigo. Agradeço ao filho Douglas pelo esforço de ter me trazido até Joinville e agora na companhia do Vem Amigos. Alô, Liane Marcos e Canoas. É, boa noite, sou de São João do Deserto, Lomba Grande. Lembro do Batata quando pequeno, morava perto de mim. Anete Inês Pereira Seidel de Casado.
1: Minha catequista.
0: Olha aí, que legal.
1: Querida.
0: Mas que legal.
1: Um beijo pra você, pro professor Moacir aí.
0: Mas, ô, Anete, só que baita lembrança.
1: Galera lá de São João.
0: Geni Godoy, um abraço bem quentinho pra vocês. Valeu, Geni. E, boa noite, meu amigo. Tô na companhia. Ah, sim, é o nosso amigo lá de Westfália, né? O André Luiz Schneider. Leonardo João Schneider, Porto Alegre, está assistindo ao vivo hoje à noite a live, então tá bom, um abraço. Lisane Rex, é isso? Westfália assistindo. Esse aqui tu conhece também, Marino Oscar Flá.
1: Marino.
0: É, Batata, grande cantor e compositor, Marino Oscar Flá, acho que ele é de Carlos Barbosa.
1: Ai, caramba.
0: Acho que é, tu vai conhecer, sim.
1: Não me lembro agora.
0: Depois eu vou te mostrar a foto. Cláudia Sulz, bom abraço. Paula Bergman, boa noite. Me lembro muito do Batata na banda Arte Livre. Um abraço, Forquetinha.
1: Grande Forquetinha.
0: Então vamos voltar lá. Por que o nome é Eberson mesmo?
1: Diz a minha mãe na época que era um jogador do Inter lá, né?
0: É mesmo?
1: Era Eberson. Até achei que seria erro também, né? Na hora de escrever lá. Que seria com D ou com M ou com V ou com M. Sei lá, saiu com B mesmo. Então é isso aí.
0: Vamos ver se isso confere, né? Vamos ver se isso agora... Agora fiquei curioso aí.
1: Ou foi uma desculpa que ela me deu por ela ter errado lá na
0: hora. Deixa eu ver aqui. Não tem aqui também, não tem. Eberson, informações estatísticas
1: do jogador. Eu não sei a data que era, né? Talvez se a mãe estiver ouvindo e quiser me esclarecer aí. Ou se foi engano mesmo.
0: Nós tivemos um Eberson aí que jogou pelo Laria, Bangu, Tigres do Brasil, Portuguesa do Rio de Janeiro, Macaé, Cabo Friense.
1: É.
0: Então não é esse, não.
1: Então,
0: mas enfim.
1: Ele não chegou a ser feliz, então, jogando no Inter.
0: Ah, tá. Agora tive que ouvir isso ainda, né?
1: É bom ter amigos assim.
0: 8h31, Colin, gestão de consórcios, Host, recapagem de pneus e a ótica Schmidt. Paramos aonde mesmo? Agora eu me perdi já. 15 anos no teu violão, as duas músicas do Amado Batista.
1: As duas músicas do Amado Batista. Dali pra frente. Não é se vangloriar, mas eu lembro da reação do Laerte depois quando eu cheguei lá um dia tocando a música do César e Paulinho. Ele me passou a partitura, né? A partitura não, era cifras, né? Daí eu fazia já sem olhar as notas, ele disse. Tá fazendo sem olhar as notas? Eu disse, pra mim normal, tipo assim, né? Tô. Ele disse, caramba, muito bom, muito bom. Depois daquilo ali se separou.

0: paramos das pedreiras, né?
1: Sim.
0: É tipo assim, eu ia lá, trabalhava na outra pedreira, quando não tinha serviço na nossa, né? Que tava tudo cheio de pedra, os caminhões não vinham carregar, às vezes. Demorava até a gente... Era muito manual
1: antigamente. Eu ia dizer, e era tudo braço, né? Tudo braçal. Braço,
0: picareta aqui no canal, nós chamávamos de picão lá, de duas pontas de picareta, picão, uma é chata e a outra é uma ponta, né?
1: Uhum.
0: E então isso ali, cara, quanto
1: picão machucado. Tem aquele isso também, né?
0: Que tem. Aquilo ali é uma praga, né, cara?
1: Ai, ai.
0: E era tudo muito manual, assim. Demorava.
1: Como tu ficou 7, 8 anos então nessa pedreira aí?
0: Sim, sim, sim. Aí trabalhávamos aqui, trabalhávamos ali.
1: Sim, sim, sim.
0: E essas duas pessoas, então, o Laerte e o Laone, trabalhavam na pedreira do tio Norberto lá.
1: Laerte e Laone?
0: É, eram os dois irmãos, é. E daí então, seguimos com aquela amizade, assim, sempre pegando dicas do Laerte, principalmente, né? Ia lá pras aulas, depois voltava 7, 8, 8 e meia da noite pra casa.
1: Olha.
0: Ele me ensinando coisas no teclado e me falando de música e tal, né? Onde tinha tocado, onde não tinha. Eu acho que, na verdade, ele queria me, como é que se diz? Me atuzicar, como se diz, né? Me cutucar, ó, vai, já que eu não fui.
1: Mas aí tu ia lá cantando e violão.
0: Isso.
1: Ou já tava querendo meter um teclado também aí?
0: Sim, eu sei um pouco de teclado, assim, bem pouco, mas pra me defender, pra fazer arranjos, pra criação de hoje, né, que as nossas músicas do Arte Livre, depois que eu assumi lá, era os arranjos passavam tudo por mim, né? Teclado em casa e eu tenho um home studio, né?
1: Não é arranjo de flor pra você que tá ouvindo em casa agora, viu? É. Não é, vou achar que o homem tá fazendo flor agora. Não, não é isso.
0: E daí lá, então... Eu ficava bem indeciso por ver ele tocar o teclado também, né? Professor Laerte lá. Mas eu gostava de guitarra também e violão, né? Já na época ali já tinha bastante música.
1: Tinha alguém
0: assim...
1: da tua família que era músico?
0: Cara, tinha o meu tio Adão. Tem o meu tio Adão, mas era o único, assim, que sabia umas notinhas, assim, sabe? Nada demais, assim.
1: Sim, sim.
0: Talvez tenha me ajudado um pouco, mas o que mais me influenciou realmente... eu não sei o porquê. Era pra ser, né? Não,
1: sim, sim.
0: Não tinha tanto contato com o tio assim e meio que. Como é que se chama? Autodidata, né?
1: Isso.
0: Vai escutando e a coisa vai indo na tua mente. Eu imagino que era pra ser. Então tá. Tô lá em São João, aprendendo, já sabia algumas coisas de violão, né? Subindo a lomba, uma lomba que a gente morava numa baixada assim, subi uma lombinha até chegar na estrada principal. Escutando a Rádio Regente de Sapiranga, na época. Chegou a conhecer esse nome, não? Rádio Regente.
1: Pois é, eu tava tentando... Não, essa aí realmente não...
0: Era bem privilegiado lá onde a gente morava, que subia assim, então tu enxergava o Novo Hamburgo, São Leopoldo, ali perto um do outro, lá tinha um morro por cima, tu não enxergava mais, começava já a aparecer essa piranga daí pra aqueles lados ali, né?
1: Tá.
0: E ali eu sentado embaixo no coqueiro lá com meu Walkman. Meu Walkman amarelinho.
1: Deus,
0: começou a rodar a... Ah, nunca lembro o nome da música, mas é a música tema do filme do Bryan Adams lá, o... Oh, meu Deus do céu. Robin Hood.
1: Uh-huh.
0: Né? O nome da música, não sei.
1: Ricketing. Ah, sim, sim, sim.
0: Aí começou aquele solo de piano ali, eu pensei, meu Deus do céu. Tô perdido. É isso, cara. Então foi três artistas, assim, pra mim começar, né? Que foi o Amado Batista pela facilidade, que são somente três notas ali.
1: Sim.
0: Depois começou a aparecer mais coisa, né? César
1: e Paulinho. Acho que o Amado Batista segue até hoje nessas três notas, né?
0: É, ele segue uma linha bem povão, assim, muito, muito comum de se tocar. Só que daí já começou a entrar mais coisa, né? Aí já começou a estourar Leandro e Leonardo.
1: Naquele
0: ali,
1: tempo.
0: Aquele tempo, é.
1: Quantos anos você tinha, né?
0: Ah, 8 a 10 anos, nossa. Alguma coisa assim. Sim, muita coisa.
1: Muito novo ainda.
0: Memória muito afetiva, assim, com as músicas do passado, assim, sabe?
1: E eu admiro quem consegue aprender, assim, de uma rapidez, cara.
0: Cara,
1: já passou tanta gente aqui que simplesmente chegou, eu peguei a gaita, fui ali no rádio, tirei a música. Mas como assim? Não é possível, você nunca ter pego uma música numa aula, né?
0: Tá, é pra ser aquilo ali, né? Tá no sangue,
1: cada
0: né?
1: Um,
0: não,
1: cada
0: não
1: um.
0: É, no meu caso, nem era pra estar no sangue, né? Porque não tinha ninguém na família.
1: Não tinha ninguém na família, ninguém pode dizer, a laranja não cai longe do pé,
0: e a minha
1: né?
0: família é grande. Quantas Sério? Pessoas, Paloma, a gente contou uma vez entre os primos, os...
1: Salão enfim. De baile enche.
0: A gente passava de 80 pessoas, eu acho, né? Com todos que chegaram, né?
1: Já não é mais nem uma árvore.
0: Maridos e esposas.
1: É uma floresta inteira.
0: Uma floresta amazônica. E daí eu fico pensando, caramba, só deu eu ali que, né, que foi.

0: que saiu pra frente. Ali, então, agora eu já posso passar um pouquinho pro colégio ali. Daí mais um dia entrando na Kombi do seu Dinarte, que nessa época daí já tinha Kombi escolar pra nós, depois de alguns anos. Aí começa o solo do Roupa Nova, volta pra mim na Kombi do seu Dinarte.
1: Mas é um sinal.
0: É um sinal, pianinho bonito ali, aquela melodia. Meu Deus do céu, coisa linda. E nas rodinhas lá do colégio, né? E eu começava a cantar porque vinha o rapaz de gaita. Na época se tinha as danças folclóricas,
1: sim,
0: né?
1: Bota aqui, bota ali, seu pezinho.
0: E daí a professora.
1: Odiava aquilo ali.
0: Professores falavam, né? Canta uma música aí pra ele te acompanhar. E daí eu sei que a última que eu cantei com. Cantei pra ele, ele não conseguia me acompanhar, porque ele não conhecia, ele era gauchão, assim, sabe? É, eu agora estou falando pras paredes.
1: Credo.
0: Naquela época. E daí eu tenho raras lembranças, assim, das coisas certas que eu fazia, que era chegar no agudo, assim, com uma extrema facilidade que tá lá.
1: Sério?
0: Ali até os 18 anos, a coisa assim, Christian Ralph era sem fazer careta, assim, sabe? Era. Só que depois eu fui pegando essa voz de viu seu. Mentira. Não, mas a voz ficou mais encorpada, mais grave, e daí eu fui perdendo aquele agudo, bem natural, né? De criança pra adolescente,
1: normal,
0: enfim,
1: normal.
0: Né?
1: Normal, tem aquela transformação, né?
0: E dali então pra frente, cara, foi muita coisa boa acontecendo, assim. Fui daí, então, trabalhei com esse meu amigo lá que carregava a caixa no Sax Banda Show. Montamos a banda, montamos é modo de falar, né? Eu fui pra carregar a caixa também. A banda Momento Jovem, que era de Lomba Grande lá também.
1: Momento Jovem? Que ano foi isso?
0: Era o JM da Lomba Grande.
1: Por quê?
0: Mas nós tocava só o repertório do JM. Porque tu não notou semelhança com a timbragem do JM,
1: total.
0: Né? Aí tu puxa pras músicas do Amado Batista e fica mais próximo.
1: Por isso que eu falei antes, baixou o espírito do Amado aí.
0: Cara, então... É, o Cleiton, eu falei pra ele uma vez, ao vivo, isso num palco. Eu disse, vem cá, cara. Talvez tu não saiba, mas eu, o Gilmar Cabelo, né? Muitos outros aqui fomos teus alunos e você não tem nem se dar conta disso, sabe? E é verdade, né? Assim como eu falo pro Pino também, né, cara?
1: Ah, não!
0: Meu Deus do céu!
1: É.
0: Quantas pessoas indiretamente esses caras educaram musicalmente, assim, né?
1: E tu sabe que... o Pino acho que é uma das exceções que nós não temos. Eu, pelo menos até o momento, não vi assim nenhum sósia do Pino.
0: André Renner. Pede pra esse homem imitar o Pino pra te ver.
1: É mesmo? Eu nunca vi alguém...
0: Sim, André Renner. Uma vez ele mandou um vídeo, ele cantando no ônibus a... Caroneira, eu acho que era, no ônibus, que ele tava viajando, não sei se era da banda dele, ou enfim, tava tomando chimarrão lá e gravando a imitação do Pino.
1: É.
0: Mas muito legal.
1: E o André,
0: cara,
1: também,
0: muito
1: se
0: legal.
1: For pegar, uma timbragem do Cleiton, né?
0: Exatamente. Aquela timbragem ali que veio do Amado Batista pra cá, né? Pegou muita gente por aqui. Tá. Vamos seguindo.
1: Vamos lá com o JM do... Aonde que era?
0: O JM da Lomba Grande.
1: Da Lomba Grande, isso aí.
0: JM da Lomba Grande.
1: Mas tu
0: não, a gente tocava música de outras pessoas, de outras bandas também, mas era...
1: Mas aí tu tava no palco também, ou era só na parte técnica? Eu tava no palco também.
0: No palco também,
1: também
0: já.
1: Também, também. Com quantos anos?
0: Na parte técnica eu fiquei um tempo ali, sei lá, perto de 7, 8 meses. Daí saiu o tecladista, o guitarrista, que é o Everson, meu compadre Sony. Teve que assumir os teclados. É, maravilhoso, o guri toca demais. E eu fui fazer base de guitarra. Daí sobrou pra mim.
1: Sobrou pra ti. Quantos anos tu tinha?
0: 94. Qual foi o ano, o dia ali da conquista do Tetra? Não lembro agora. Foi no dia do jogo do Brasil, se não me engano.
1: 94.
0: Eu acho que foi 94, eu não lembro se junho ou julho, alguma coisa ali. Lá no Clube da Saudade em Cachoeirinha, primeira vez que eu subi no palco pra tocar.
1: Primeiro cachê?
0: É. Ah, o cachê não tava nem aí, né, cara?
1: Capaz.
0: Mas claro, eu queria era começar e ter um caminho pra seguir, né?
1: É mesmo?
0: Aparecer, né, cara? Não se aparecer, aparecer.
1: Sim. Então tu tava ali com 18 anos?
0: Ali. 17. É.
1: 17?
0: 17 mais ou menos garantido.
1: Pô, me furou o balão, né? Ele podia ter segurado, né?
0: Era 18. Né?
1: Fui rapidinho na matemática que 77,
0: 90, meio 77,
1: perfeccionista. É, 77, 97 da 20, então vamos chutar, né?
0: Não, tudo bem. Não, mas ali... lógico, se passaram uns anos ali. Sim. Que não aconteceu muita coisa, né? Lógico, daí violãozinho nas festas da firma, né? Da firma do calçado, né?
1: Sim,
0: eu e o Ademar trabalhávamos. Depois dali, então... eu acho que eu cheguei a tocar algum pouquíssimo tempo no Sax Banda Show ali também, ajudando no contrabaixo.
1: Antes ou depois?
0: Já peguei contrabaixo também, que o Ademar já me passava as coisas de contrabaixo também. E nós já
1: Mas isso foi
0: tocando.
1: Depois, então, do...
0: Do

0: Do Momento Jovem.
1: Momento Jovem.
0: Um pouco depois do Momento Jovem, é.
1: Capaz, aí tu já foi pro sax?
0: É, toquei pouco tempo ali, aí coincidiu de eu vir pra um outro sax. Aí a coisa... Bum, é. Aí apareceu o Batata daí, né? Aí apareceu o Batata. Sax Companhia Manchester, né, cara? Daí foi... Eu entrei lá pra cobrir a saída do Marquinhos. Saudoso Marquinhos, querido.
1: Saudoso Marquinhos.
0: Aham.
1: Caramba, eu não me lembro de ti no sax.
0: Sax Companhia Manchester, cara.
1: Tu gravou lá?
0: Gravei o Doce, Doce Amor. Mas antes disso eu gravei o Alma Livre também, né?
1: Não, vamos por partes então. Vamos contando onde é que tu passou.
0: É, então, na verdade, do sax banda show... Agora sim. Do sax banda show lá e do Momento Jovem, eu fui pro musical Emoção, de Igrejinha.
1: Ah, o Emoção de Igrejinha.
0: Seu Hernani lá.
1: Isso.
0: É. Dali... O Alma Livre me tirou do Emoção pra gravar o primeiro CD lá com eles.
1: Aí. Aonde é que era o Alma Livre?
0: De Igrejinha também.
1: Igrejinha também,
0: é. Cara, não faz muito tempo eu ouvi aqui na rádio rodando alguma coisa, Momentos Felizes. Eu acho que, se não me engano, não sei quanto tempo faz, se faz mais de ano, anos, alguma coisa assim. Aí, ó.
1: Deixa eu pegar aqui, Alma
0: primeiro
1: Livre,
0: CD gravado.
1: Momentos Felizes aí, ó.
0: Não sabia nem pra onde eu ia ir, com a voz toda insegura, toda fraquinha, assim,
1: já
0: sabe?
1: Vou separar aqui pra nós rodar depois, então.
0: Então, depois, então, do Alma Livre...
1: Quanto tempo ficou ali?
0: O Alma Livre, um ano e meio, alguma coisa assim, não sei, não sei se deu tanto. Aí, então, o guitarrista Gilney Bischoff, lá de Igrejinha, me conhecendo, né? Igrejinha e o Alma Livre, era tudo a mesma coisa.
1: Sim.
0: Ah, e ele era guitarrista da Ébanos por um bom tempo também. Ele tinha ido pro sax também, junto com o Marquinhos. Marquinhos tinha saído da banda Ébanos e o Gilney também. Então foram os dois pro sax. Aí ele lembrou de mim lá e me apresentou pro Careca lá. A família Hag lá de...
1: Nossa!
0: Estância, de Nova Hearts.
1: Nova Hearts.
0: Querida Nova Hearts.
1: Careca seguidamente acompanha o programa, já participou também.
0: Sério?
1: E trouxe o pai, o sax.
0: O seu Alício.
1: Sentado aqui naquela cadeirinha a noite
0: que
1: inteira.
0: Que coisa legal, cara. Eu vou procurar isso aí lá, cara.
1: Pode procurar. Eu fiquei...
0: Foi um aprendizado, assim, enorme. Nossa Senhora, meu Deus. Eu agarrava aquilo com tanta força. Eu pensava... Não, concentração. Sem erro, sem distração, é cantar. E dava no meio.
1: Eu encontrei o Careca um domingo numa festa lá no Ervaldo. Disse, Careca, tu é um cara que eu quero levar pro Vem Amigos. Mas é só tu me convidar que eu vou ir. Pensei, mas então tá? Vamos lá, quinta-feira. Tô lá. Aí chegou na semana, disse, ô Giovanni, posso levar o pai? Pensei, cara, o Careca já tá numa idade, né?
0: Sim.
1: Quantos anos tem esse homem?
0: Eu não sei, cara, agora, mas...
1: Me vem ele aqui, mas o sax tava... Mas ficou aqui a noite inteira dando risada, participando.
0: Era muita história.
1: Não,
0: a nossa sala de ensaio era a coisa mais linda, cara. Porque eles eram uma banda meio voltado um pouco pro lado mais germânico, né?
1: Ficou bem bom meu mate, né?
0: Ficou. Ótimo.
1: Isso é de fundamento.
0: Parede, assim, de fora, só copo de chope, assim, sabe? Dos lugares onde eles tocavam, né?
1: Porque o Manchester naquele tempo era...
0: Matuta
1: toradaço.
0: Meu Deus do céu, era a coisa mais linda. Bom, esses interiores de dois irmãos pra cima, tudo ali. Aqui, os Padre Wilkes.
1: Padre Eterno Wilkes.
0: Eterno Wilkes,
1: isso.
0: Baixo e alto, né? Feliz, essa região toda aqui. Interiores de Gramado... Caxias, enfim,
1: sim,
0: ali.
1: Sim.
0: Se tocava muito, cara. Aí, nesses salões mais conceituados aqui perto também, né? Como o Ivoti, né? O Salão Quever, o Salão Gen, tantos outros ali.
1: Tantos outros.
0: O de dois irmãos ali, o...
1: Musics
0: Club. Cara, era muito legal nessa época do sax ali. A gente tocou bastante coisa. Hoje me peço com o baterista de vez em quando. O baterista
1: mesmo?
0: Lá do Clayton Borges.
1: Sim, ele
0: hoje,
1: tá com o Clayton, né?
0: É, tá lá.
1: Mas
0: grande Cid, cara.
1: Olha. Bom, então tu tocou com o Liquinho também, né?
0: Um pouquinho depois.
1: Um pouco depois.
0: O Liquinho tinha saído.
1: Aí
0: entrou o baixista, que tava comigo também há um tempo no... Não, o baixista tem um pouquinho antes de eu entrar no Alma Livre. Também foi levado pro Sax Companhia Manchester. Praticamente um pacotinho ali do Alma Livre.
1: Pacote, mas que tal.
0: E daí ali foram, eu acho que quase 5 anos, cara. Acho, se não me engano, foi muita coisa bacana, assim. Nossa, tantos amigos daquela época que a gente revê hoje, assim. E daquela turma lá, cara, da Lomba Grande, que eram umas 7, 8 crianças, digamos assim, né? Jovens ali. Sobrou eu e o Charles Bittencourt, que é um grande baterista. Ele toca na companhia Show 4, acho, se não me engano. Ou no Fama, Festa Show, não lembro. Daquela época lá, tá eu e ele.
1: Mas olha,
0: tocando
1: só
0: até hoje, assim.
1: Mas tu vê, cara.
0: Eu abrangi um pouco mais por ser compositor e por ser cantor. Então, né, pulei mais. Então, ele tirou anos e anos no toque de mágica lá.
1: Charles? É, não, com 47 minutos nós já estamos aí com meia carteira de trabalho tua já fechada, né?
0: Só faltava ser assinada para ter valido a pena.
1: Mas que legal, cara. Eu realmente não lembrava dessa tua passagem no sax com o Primo Chester.
0: Sim, cara, foi muito legal, foi muito legal. Eu entrei lá cantando o CD do Marquinhos, praticamente, porque eles tinham gravado Eu Fui Dançar no Baile dos Garanhões.
1: Isso!
0: Em Bom Princípio, pras bandas do Salão Fla. E daí veio aquela galera toda de locutor, isso, de empresário, todo mundo citado.
1: Isso!
0: Na era uma bíblia, cara, até eu decorar aquilo tudo, gente do céu. E hoje é a facilidade,
1: né? Baile dos Garanhões, verdade.
0: Hoje tu imprime a folha ali, tudo. Sim. Eu era na caneta, né?
1: Ah, é?
0: Nossa, que loucura.
1: Mas e aí, nesse período todo, em que momento tu começou a compor? Foi lá também ou foi agora
0: no
1: mais?
0: No Alma Livre, nesse CD do Alma Livre ali, eu já tenho 6 músicas, se não me engano. Tem 6 músicas minhas ali. Momentos Felizes é a primeira. A primeira música que eu escrevi e que gravei. Quer dizer, gravei todas as outras.
1: Conhece
0: juntos,
1: a música?
0: Né?
1: Vai ouvir depois, então.
0: Me perdoa, tá? Eu tinha uma voz meio de Leonardo,
1: quem tava
0: pobre.
1: Quem tava aqui esses dias foi o Nestor Brits.
0: Ô, Nestor.
1: NB Eventos. E ele também, ele gravou na Banda Alegria. E eu rodei a música, mas ele queria sumir. Disse, capaz, cara, faz parte, né? Faz parte.
0: Grande Nestor. Nestor lá, eu tinha uma boa amizade com o Cristiano Stoffel, que foi cantor dele lá por bons anos.
1: É verdade.
0: Gravamos o DVD do Rainha, eu e ele. Arranjamos os backing vocals do CD do DVD do Rainha lá de Ivoti, que foi 2012, 14.
1: Mas olha!
0: 9, alguma coisa assim. Não lembro. Sim, cara, foi muito legal. Até hoje, assim, roda. É, como a gente trabalha com direitos autorais, né? É, até hoje vem lá de vez em quando.
1: Opa,
0: Rainha, Rainha Musical e tal, por rodar aquelas músicas mais antigas, Cometa e coisa arada,
1: sim,
0: ali, né? Cai o dia e vem
1: sim,
0: a noite.
1: Sim, sim, sim. O que tu fez ali, né?
0: Eu e o Cristiano tava ali pau lá. Cristiano era o. Olha. Cristiano Stoffel é o meu parceiro de caneta até hoje, ainda, né? A gente escreve junto.
1: Mano, que legal. Vocês mandam carta um pro outro.
0: Não, junto.
1: Eu vou atender aqui mais algumas participações. Sim, vamos parar aí, né? Nós tava no sax, viu?
0: É.
1: Ermin Daná está nos acompanhando lá em Santos Reis, Montenegro. Eni Oliveira. Quem é que é Eni Oliveira?
0: Minha tia querida.
1: Ah, por isso que eu fiquei pensando, será que eu vou ler isso aqui? Ela botou aqui, boa noite, meu amor. Ai, ai, ai.
0: Ufa.
1: É. Brincadeira. A Cristiane Miller, abraço, boa noite. Alô, Jorge Becker, dois irmãos, grande músico. Tá na companhia também o Luiz André Schultz, um abraço. Mas falando aí, ó, Nestor Brits.
0: Grande Nestor.
1: Grande fera aí, abraço a essas duas lendas, Batata Compositor e Giovanni Litzy. Ainda bem que sobra uma raspinha pra mim, né, Nestor?
0: As lendas ficam por conta dele, tá?
1: Que história que o Nestor contou aqui esses dias, viu? Jorge Júnior. Grande Batata, banda cativa. Forte abraço, meu amigo Jorge. Jorge, banda Clave de Prata Esteio. Ora sim. A dona Floripa botou aqui, ó. Meu Deus, que orgulho de ter um filho músico. Sempre foi meu sonho. Canta aí pra mim, Carta na Mesa, da Amado Batista. Agora não dá, ele tá com um pastel na boca, viu?
0: Problemas.
1: É. Fernando do Maratá, também na companhia. E Plínio Schneider, mas olha aí, grande Plínio, banda Castelos aqui de Nova.
0: Oh.
1: Plínio foi integrante do Monte Azul durante toda a vida, né? E hoje tem aí a banda Castelos, tá na companhia também. E já participou aqui do Vem Amigos. Vera Betir Escadinhas Feliz, boa noite. Adalberto Soares, em 2004, Batata gravou Minha Música, da primeira campanha para vereador aqui em Taquara.
0: Sim.
1: Versão Tô Voltando Pra Ficar.
0: Eu vivia no estúdio do Augustinho lá. Nas épocas de campanha eu ia pra lá e dormia no estúdio. Gravávamos até umas 3, 4 horas, daí acordávamos lá. Eu acordava umas, sei lá, 10 horas, uma coisa assim. Tomava um café,
1: é porque
0: um chimarrão.
1: Músico é que nem criança, né? Troca a noite pelo dia e aí vira uma bagunça. O cara não sabe.
0: E trabalho na época de eleição era.
1: É, a época da fatura, é. E quem mais aqui, ó? Lealdina Oliveira da Silva.
0: Tia.
1: Boa noite. É muito orgulho de você. Beijos no teu coração.
0: Beijo, tia.
1: Gilmar Pitam Fonseca. Batata, 6 anos no sax e companhia Manchester.
0: Alguma coisa assim. Talvez eu tenha me passado.
1: Isso aí,
0: 4 a 5, 5 e pouco.
1: Isso aí. Gilmar Pitam Fonseca. Cabelo. Inácio Santini, Fortaleza, Ceará, escutando histórias para matar a saudade do Rio Grande. Grande programa também, abraços. Valeu. Amigos por lá na companhia. É, Fábio

0: Amer tá na companhia. Giovanni, um abraço para você, grande abraço pro Batata também, como é bom ouvi-lo na Imperial. Bom, Giovanni mandou um abraço pro Batata, já fui em muitos bailes no tempo do Alma Livre de Igrejinha e no Sax e Companhia Manchester. Fábio Giovanni Stein mandou esse recadinho aí.
1: Ah, grande Fábio.
0: Isso aí. Divo Geraldo Fiddler, de Santana do Livramento, tá na companhia também.
1: Nossa, tá. Tem indo pra lá daqui uns dias.
0: É mesmo?
1: Sim.
0: Demete.
1: Passear.
0: Ah, olha aí, ó. Boa noite, Ricardo Fassbinder, Nova Hearts também na companhia. Abraço pro Batata. Eldo Kunz, em Nova Hearts. Abraço pro Batata, tô na companhia. Alexandre Rechmacher, de Lomba Grande. Ótimo programa, parabéns pro Batata. Galera, tá lembrando de ti, viu? Tô na escuta. Aquilo que mandou um áudio, mas agora não vou conseguir. É o David Ismael Miller. Ou é Davi Ismael Miller? Não, é David Ismael Miller.
1: Não, não conheço, não.
0: Tá deixando um abraço aí. Fernando Olbermann, também um abraço. Pica-Pau Veículos. Mas olha aí, seu Hilário Tsuma, Pica-Pau Veículos aqui de Nova Petrópolis, viu, Batata?
1: Mas que tal?
0: Tá na companhia.
1: Eu já achei que era meu amigo Pica-Pau, locutor lá de São Leopoldo.
0: Não, não, não, esse aqui é dono da revenda de veículos aqui. Quem mandou um áudio também foi Reni, né? Mas eu não vou conseguir rodar agora e também deixo registrado a participação. Antônio Nós, lá em Serranópolis do Iguaçu, no Paraná, na companhia da Imperial. Tocou muito baile no Paraná também, né, Batata?
1: Mais com o La Montanara já.
0: Tá. Então nós vamos chegar lá. No Manchester, tu pulou pra onde?
1: No Manchester. Ah, daí eu fiz uma volta, como é que se diz? Um 360, né?
0: Opa!
1: Puxei, tocamos junto uma vez com a banda Passe Livre, do seu Manuel Rezende, lá de Estância Velha.
0: Passe Livre.
1: Bandaça na época. E era uma coisa mais voltada pra clube, assim, sabe? Daí tu naquela ali, solteiro no mundo, sem, né, ter que...
0: Deve nada pra ninguém,
1: lugar nenhum, né?
0: Deve nada pra ninguém.
1: Vivia no ônibus, se fosse o caso, durante a semana. Eu pensei, nossa, isso deve ser legal de tocar. Um monte de música internacional e coisa arada, né?
0: Ah, e daí, tu gostava disso.
1: E daí o baixista, na época, fazia técnica também deles lá. E daí alguém tinha que pegar o baixo, né?
0: Uhum.
1: Aí eu já ficava pensando... Aí o Marcelo Becker, que era o baterista...
0: Tu conhece o Danilo Fagundes, compositor?
1: Cara, eu já ouvi falar nesse rapaz. Eu não lembro o nome das músicas dele, sabe?
0: Tá na companhia.
1: Ô Danilo, quando é que tu vai me dar quando é que tu vai me dar a honra de escrever uma música contigo, menino do céu?
0: Mas olha aí, tá.
1: Grande Danilo, hein?
0: Tá na companhia, abração.
1: Cara, ali entende da coisa.
0: Ali
1: hein?
0: Tem bala na agulha,
1: Nossa
0: né?
1: Nossa senhora. Vamos dividir esse direito autoral aí da... Ai, como é que é o nome da música do Brilhação Estourada, que era dele ali, que é dele? Não é a querida amiga do Alessandro, né? A outra...
0: Mas agora tu me apertou.
1: Agora...
0: não me vem de cabeça. Sim, esses dias eles falaram ainda. Nós vamos lembrar, nós vamos lembrar.
1: O homem sabe o que faz.
0: Ele vai mandar aí, inclusive.
1: Tá, e nós estamos...
0: Passe livre.
1: Passe livre. Ali, então, comecei a tocar um negócio mais voltado pra clubes, né? Bailes semanais, assim, clubes mais de pessoas de terceira idade, mais voltado pra casamentos, eventos mais fechados, assim, como se diz, corporativos, né?
0: Isso.
1: Então, ali, eu devia ter passado por ali, graças a Deus, cara. Conheci lá o tecladista, o Amaury Nascimento, ali de Novo Hamburgo. Ele só dizia, você faz isso, você faz aquilo, aquele outro ali, a cantora, a Rose, junto ali. Cara, que dá algumas vocaleiras, coisa mais linda, cara. Então, assim, fui pra lá, brilhou, né? Descobri uma outra coisa que eu não sabia, né? Como é que era lidar com um público diferente, uma vestimenta diferente, comportamento diferente, né? Depois dali, então... Ali, se passei quase 3 anos, eu acho, no Passe Livre, se não me engano. Aí, banda Modelo, daí, Montenegro.
0: Montenegro.
1: Estavam, eu acho que eles estavam com 2 ou 3 anos já, depois da que tinham montado a banda. Uh-huh. O Zequinha Teles, era
0: sim.
1: Ônibus, o baile. Nossa. Aí, lá na Modelo, eu gravei o CD inteiro o CD inteiro, não, a música, título do CD, o Fio de Cabelo, né?
0: Isso.
1: Do Chitãozinho Chororó, lá, que a gente botou ela em banda. Dali, acho que foram 2 anos e alguma coisa ali, daí o Arte Livre me buscou. Aí estavam precisando de mais um cantor lá pra ajudar o Piteira. O Piteira, por uma timbragem não tão alta, né? Mas mediano ali, passavam bastante trabalho pras músicas mais... mais músicas midiáticas, assim, que tinha que ser tocada no baile, né? E ele sentiu essa dificuldade. O Cabelo... Não, o Zé Teodoro, que era o técnico da banda, tinha me visto no Manchester há muitos anos, não sei aonde.
0: Nossa!
1: Aham. E me indicou lá, então conversamos, fui pra lá. Acho que foi isso que o cabelo me falou esses tempos, que na verdade foi. Eu falava que era o cabelo, mas é o Zé Teodoro que tinha me visto em alguma apresentação com o Manchester. Ali então, eu cheguei em 2006, ali, 7. 7, eu acho. 6 ou 7. No CD Linda Bailarina, já ali pra frente. O CD Primeiro Baile, né? Pra quem não sabe, a música Primeiro Baile originalmente foi gravada pela banda Arte Livre, né? A composição do Cleiton, depois o Cleiton regravou no JM também, estouro. Com as duas bandas, digamos assim, porque a nossa região lá...
0: Sim.
1: Bombava, né, cara? Uh-huh. Eu cheguei lá e eles já estavam saindo do CD Primeiro Baile e entrando então no CD Linda Bailarina, né? Esse eu só entrei na foto, porque já tinha... O CD tava todo pronto, né? Produção lá do Augustinho... O Augustinho Simons também lá de
0: Itaquara. Também, já passou aqui.
1: Grande figura, grande parceiro, amigo pra caramba. E dali, então, fiquei até... Caramba. Não lembro, amor. Ali a gente já tava junto, né?
0: Olha!
1: É. Ali eu toquei um ano e pouco, eu acho. 2 anos depois a gente já começou a namorar e engrenou a coisa. Eu acho que eu saí ali em 2009, alguma coisa assim.
0: Arte Livre.
1: Arte Livre, é.
0: Tá, e naquele tempo ali que tu tava tocando nessas bandas, digamos assim, menores.
1: Aham.
0: Baile e ainda e trabalho também?
1: Baile,
0: ou só banda
1: trabalho,
0: mesmo?
1: Baile e trabalho, por um bom
0: jornada
1: tempo.
0: Jornada dupla.
1: É. Com o passe livre ainda teve uma época que eu voltei pra pedreira ainda.
0: Capaz.
1: Tinha contas, sim, tinha contas pra pagar. Voltei pra pedreira por um tempo lá. Depois as coisas começaram a dar uma melhorada de novo. Já na época já trabalhava com um pouquinho de composição. Não se conhecia muito ainda do meu lado compositor, né? Só gravava nas bandas que eu passava, né?
0: Lembra a tua primeira composição?
1: Momentos Felizes.
0: Momentos Felizes, tua primeira
1: nova,
0: composição.
1: Alma Nova, Alma Livre.
0: Alma Livre.
1: É. Aí depois, com Manchester, eu acho que foi 4 músicas ou 5 no primeiro CD. No Apagão Paulista, acho que foi mais 4.
0: Apagão Paulista?
1: Apagão Paulista.
0: Que isso?
1: Música do Cleiton. Lembra que deu aquela vez aquele apagão?
0: Sim.
1: É. Era eu e ela empurrando o fuscão. Eu meti o braço e ela o popozão. A noite paulista estava de apagão. Dormimos no Fusca na escuridão. Letra do Cleiton. A pedido do Careca. Lembro disso aí, o Careca fez esse pedido pro Cleiton na época, cara. Ali eu não tinha uma educação vocal ainda. Me falavam, cara, imita o Cleiton. Imita o Flávio, imita o fulano. E eu, na onda, nunca tive um cara que me guiasse, assim, não, teu timbre, trabalha a tua voz e tal. Por um bom tempo eu segui isso, sabe? Tinha que seguir, né? Era uma coisa que eu queria, então eu tinha que baixar a orelha, como se fala, né?
0: Manda quem pode, obedece quem precisa.
1: Bingo. e então, só depois ali do Arte Livre pra frente, ali, daí a coisa engrenou, assim, né?
0: Por
1: não,
0: quê?
1: Não, modelo, desculpa, modelo.
0: Por quê?
1: Aí eu consegui já imprimir o que eu achava certo, sabe?
0: É esse o caminho.
1: Não é uma voz, assim, uma grande voz, mas é uma voz aproveitável, digamos assim. Aí comecei a gostar um pouco, assim, e tal. Não, acho que é aqui o caminho, né, cara? Daí, então, já... O terceiro CD do Arte Livre, daí sim. Daí já... Aí dividimos o CD, eu e o Piteira. Eu acho que eu gravei 4 ou 5 músicas, não lembro.
0: Eu me recordo, Piteira.
1: O Piteira é o primeiro cantor do Arte Livre lá, que foi o que cantou a música Primeiro Baile. Eu não sei, Zé, pensa se tu teria a versão original, né?
0: Deixa eu olhar aqui.
1: É, essa é uma voz, assim, pegajosa pra caramba, cara. A Linda Bailarina também é na voz dele. A Menina da Loja de Discos também, na voz dele.
0: Ai.
1: Menina da Loja de Discos é regravada. Essa aí. Piteira.
0: Ah, então
1: Luiz,
0: tá.
1: Luiz
0: Pizzeri. Tá rodando no monitor. Ah, tá. Legal.
1: Vozeirão.
0: Piteira.
1: Luiz. Não tem nada a ver com Piteira, mas era Piteira, não sei tá o porquê.
0: Piteira.
1: Deveria ser porque fumava bastante na época.
0: Ah, pode ser.
1: Pode ser, né?
0: Vai tomando aquele teu chima ali, que eu só vou dar os meus patrocínios aqui, ó. 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Quem mais está nos acompanhando? Gustavo Sibin. É isso?
1: Professor, hein?
0: Gustavo Sibin, baita cantor, ele botou aqui, ó.
1: 1,65m.